0: coração, gente, que noite maravilhosa. Gratidão, a palavra que resume o dia. Essa quarta-feira, a noite de hoje também. Obrigado, tá bom? Você tem uma excelente e abençoada noite com a sua família. A gente possa se encontrar amanhã novamente aqui no Bom de Baile. Claro, antes um pouquinho aí, às 5 com o nosso Mundo Sertão. Ouvimos Banda Champion com Helena Pelles, Você Me Tira do Ar. E tá na hora de presentes.
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0: Vamos lá, tem o presente do Dog Center para Liris Maria Raumenschlager. Parabéns, Liris. Se dando bem, hein? Que maravilha. Agora então, kit Barão, erva mate e chás do Forte Atacadista. Para Vera Lúcia Kipper. Ô, Vera, você que levou, querida. Que sorte, hein? Que maravilha. Abraço então aí aos ganhadores e parabéns. Eu volto, como já falei, amanhã no Bom de Baile às 7 da noite e também com o Mundo Sertão. Abraço pra você, excelente noite. Vem aí a Voz do Brasil. Nove horas, 3 minutos. 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

0: Está no ar a Voz do Brasil. As notícias do governo federal que movimentaram o país no dia de hoje. Olá, boa noite.
1: Boa noite para você que nos acompanha em todo o país.
0: Quarta-feira, 2 de setembro de 2026.
1: Vamos aos destaques do dia.
0: Remédio para infarto e AVC no SUS.
1: Sancionada a lei que determina a oferta de trombolíticos nos serviços de urgência e emergência. Pablo Mundim.
2: Hoje, a aquisição dos trombolíticos é feita pelos gestores locais e, a partir da nova legislação, o Ministério da Saúde vai definir estratégias para aprimorar essa oferta e qualificar o atendimento.
0: Preparação para o El Niño.
1: Medidas de prevenção aos efeitos do fenômeno climático foram apresentadas a gestores estaduais e municipais de todo o país. Márcia Fernandes.
3: Para lidar com os efeitos do chamado Super El Niño, estão sendo adotadas medidas nas diferentes regiões do país.
0: Atenção na hora das compras para casa.
1: Anvisa proíbe produtos de limpeza sem registro sanitário por representarem riscos à saúde. Cleide Lopes.
4: Antes de colocar um produto no carrinho, vale fazer uma conferência rápida no rótulo. Se não há identificação clara do fabricante, lote ou instruções de uso, é melhor desconfiar.
0: Hoje na apresentação, eu, Luciana Vasconcelos e Luciano Seixas.
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0: Sancionada a lei que prevê a oferta de trombolíticos para tratamento de infarto e AVC na rede de urgência e emergência do SUS.
1: Esses medicamentos podem ser usados para dissolver coágulos de sangue, os trombos, que entopem as artérias ou veias.
2: As doenças cardiovasculares são a principal causa de morte no Brasil. São cerca de 400 mil mortes por ano, mais de 1.100 por dia. Em casos de infarto e de alguns tipos de AVC, o tempo é decisivo para salvar vidas e reduzir sequelas. Com a nova lei, medicamentos trombolíticos serão ampliados na rede de urgência e emergência do SUS, incluindo as unidades de pronto atendimento, as UPAs. Segundo a médica e professora de emergências do Hospital de Clínicas da USP, Ludmila Abraão Ajar, a medida será fundamental para salvar vidas.
5: Quando nós levamos o trombolítico, que é essa medicação tão poderosa, para a população que precisa, nós estamos salvando vidas e estamos devolvendo os pais e as mães de famílias para suas casas, com uma menor ocorrência de incapacidade, de sequelas e de problemas que vão tornar toda essa família inviável para uma vida social.
2: O tratamento pode ser indicado em casos de infarto e AVC isquêmico, sempre depois da avaliação de equipe de saúde e de acordo com os protocolos médicos. No caso do infarto, o medicamento pode ser utilizado principalmente quando um procedimento mais complexo, como a angioplastia, não está disponível no tempo recomendado. A nova lei prevê medidas para melhorar a disponibilidade dos medicamentos na rede pública. O ministro da Saúde, Alexandre Padilha, destaca que hoje a aquisição dos trombolíticos é feita pelos gestores locais e que, a partir da nova legislação, o Ministério da Saúde vai definir estratégias para aprimorar essa oferta e qualificar o atendimento.
6: Vamos levar para pactuação com os estados e municípios e a lei passa a dar uma obrigação muito maior, a capacidade maior de todo cidadão, da gente enquanto ministério, do gestor estadual, municipal, cobrar a implementação do que está acontecendo. E com isso a ideia é reduzir o tempo de tratamento e, ao reduzir o tempo de tratamento, a gente garantir salvar vidas em relação a isso.
2: A lei entra em vigor 180 dias após a publicação e a implementação será acompanhada por um comitê criado pelo Ministério da Saúde. Em 2025, o SUS contabilizou 292 mil atendimentos por AVC, sendo 218 mil por AVC isquêmico. Reportagem Pablo Mundim.
0: A campanha nacional de multivacinação chegou ao fim nesta terça-feira, com mais de 8 milhões de doses aplicadas em todo o país.
1: Mas fique atento, se você tem criança ou adolescente com menos de 15 anos em casa, vale dar uma olhada na caderneta e conferir se falta alguma vacina.
0: Isso porque, mesmo com o fim da campanha, a vacinação continua normalmente pelo SUS.
1: É só procurar um posto de saúde e levar a caderneta para atualizar o documento.
0: Reforçando a rotina de vacinação, mesmo que seja com uma frequência menor, deve ser mantida na adolescência.
1: Inclusive a vacina contra o HPV. E jovens e adolescentes de 15 a 19 anos que não foram imunizados na idade correta têm até 31 de dezembro para receber a dose pelo SUS.
7: A servidora pública Aline Figueiredo sempre levou a sério todas as vacinas que protegem o filho João Vitor, de 11 anos, contra doenças que podem ser evitadas. Com a caderneta completa, o João Vitor já tomou até mesmo a vacina contra o HPV. Para ela, os cuidados com a saúde vão além da porta de casa.
8: Além de desenvolver a doença, de transmitir, né? Essa, para mim, foi a grande preocupação. Se tem uma doença que está tendo controle por vacinação, por que não proporcionar isso ao meu filho? Se eu já

0: A agência não olha o cartão de vacina. E aí, como tem no SUS o programa de mandar mensagem para os pais, isso ajuda muito a lembrar eles que eles têm essa vacina esquecida.
1: Além da vacina contra o HPV, os adolescentes devem ser imunizados contra outras doenças. Como lembra a diretora substituta do Departamento do Programa Nacional de Imunizações do Ministério da Saúde, Ana Catarina de Melo Araújo.
2: E aí, atualizar para as vacinas da faixa etária do adolescente, que seria HPV, dengue, meningite, a meningoa CWY. Ter a caderneta de vacinação em mãos, procurar a unidade básica de saúde mais próxima da residência, verificar essa caderneta de vacinação junto a um profissional de saúde da unidade básica para verificar a situação vacinal.
1: A campanha de vacinação contra o HPV para jovens de 15 a 19 anos foi prorrogada até 31 de dezembro. Com isso, quem ainda não foi vacinado contra o vírus na idade recomendada, entre 9 e 14 anos, deve procurar uma unidade de saúde para receber gratuitamente uma dose do imunizante. Reportagem Graziele Bezerra.
3: Representantes do governo federal, de governos estaduais e prefeituras estiveram reunidos na última semana para discutir ações de prevenção e resposta aos impactos do El Niño.
4: A previsão é de que esse fenômeno climático, que deve se acentuar a partir deste mês, provoque chuvas mais intensas no sul e ondas de calor e secas mais rigorosas nas demais regiões.
3: Foram feitas rodadas de reunião com gestores de todas as regiões. Hoje foi a última com representantes do Sudeste.
5: Para lidar com os efeitos do chamado Super El Niño, que deve atingir o país com mais intensidade entre este mês de setembro e novembro, estão sendo adotadas medidas nas diferentes regiões do país. No Sudeste, a previsão é de ondas de calor e atraso nas chuvas. No campo, os maiores impactos serão sentidos na produção de cana-de-açúcar e de frutas cítricas, além das pastagens. A preocupação também com o abastecimento de água, sobretudo na região metropolitana de São Paulo, de acordo com a ministra da Casa Civil, Miriam Belchior.
6: Estamos fazendo esse monitoramento junto, evidentemente, com os órgãos estaduais do Rio, de Minas e de São Paulo, para garantir aí o abastecimento nas regiões metropolitanas de São Paulo, Rio e Campinas, né? É muito importante que os governos estaduais façam a gestão de seus reservatórios para que, em caso de cenário de escassez, se estabeleça uma priorização de usos da água disponível.
5: No norte e nordeste, a previsão é que o fenômeno climático cause calor e seca prolongada nas regiões. Nesse momento, é importante que as pessoas não iniciem queimadas, ainda que controladas. É o que explicou o ministro do Meio Ambiente e Mudança do Clima, João Paulo Capobianco.
7: Evitar incêndios depende necessariamente de uma ação preventiva por parte da sociedade. Ou seja, nós não podemos, a partir deste agora, utilizar o fogo para aquelas questões que culturalmente ainda se usam no Brasil. O fogo para limpar um terreno qualquer, renovar uma pastagem, colocar fogo no lixo, fazer fogueiras de lazer, inclusive.
5: Para o centro-oeste, a previsão é de atraso nas chuvas e temperaturas acima da média. Por isso, está sendo monitorada a possibilidade de escassez hídrica, principalmente no norte de Mato Grosso e de Goiás. E na região sul, a preocupação é com excesso de chuvas e tempestades. Para fazer frente a esse cenário, estão previstas ações de prevenção a desastres, segurança hídrica, geração e transmissão de energia elétrica. Reportagem Márcia Fernandes.
3: O Sistema Único de Saúde reforça a preparação em todo o país para antecipar os riscos e proteger a população dos impactos do El Niño.
4: Com o apoio do Ministério da Saúde, gestores estaduais trabalham na elaboração de planos de enfrentamento adaptados às diferentes realidades e vulnerabilidades dos territórios.
3: E o Ministério faz um alerta para o cuidado com o aumento de transmissão de arboviroses, como dengue e chikungunya.
4: Sobre o assunto, eu e Mariana Jungmann conversamos com Marília Santini de Oliveira, secretária área adjunta de vigilância em saúde e ambiente. Vamos ouvir.
8: Secretária Marília Santini, seja muito bem-vinda à Voz do Brasil. O Ministério da Saúde encaminhou, né, um alerta aos estados e municípios sobre a possibilidade de aumento na transmissão de arboviroses, como dengue, chikungunya, em razão aí do fenômeno El Niño. Quais são as previsões e as recomendações que estão contidas nesse alerta?
9: Boa Boa tarde, obrigada aí pelo...

0: o espaço para a gente discutir esse assunto tão importante. Então, como acho que a maioria das pessoas já sabe, mas acho também que não custa a gente reforçar, que o El Niño é um fenômeno climático natural. O que está acontecendo atualmente, né, nos últimos 10, 15 anos? Ele está sendo mais frequente e mais intenso. Então acontece um aquecimento das águas superficiais do Oceano Pacífico, isso interfere no clima do mundo inteiro. No Brasil, que é um país bem grande, né, ele acentua tudo o que aconteceria. Então na estação quente fica muito mais quente, na estação chuvosa tem muito mais chuva, causando enchentes, deslizamentos. E no local que tem seca, fica muito mais seco, causando dificuldade de acesso, prejuízo na produção de alimentos. Uma consequência que às vezes a gente não vê tanto, porque é tudo pequenininho, né? O mosquito, o vírus, é que vetores, principalmente mosquitos, têm o seu ciclo de vida alterado pelo calor. Por exemplo, o Aedes aegypti, que é um mosquito que transmite a dengue, a zika, a chikungunya, ele nasce mais rápido do ovo para virar adulto, que é o que pica e transmite. É um ciclo mais rápido, então você acaba tendo mais mosquitos. E também, tanto na seca quanto na enchente, a gente tem mais criadouros desses mosquitos. Porque na seca você acaba guardando água, às vezes de forma inadequada pela falta de água, né? Então vai ter balde, outros recipientes com água. E na enchente, quando a chuva passa, ficam aquelas poças de água que também são criadouros desse mosquito. Então é clássico que em anos de El Niño a gente tenha aumento do número de casos de dengue. Isso que está na recomendação, mandando um alerta para todos os estados e municípios, dizendo que existe a possibilidade de ter esse El Niño mais forte esse ano. E existe, com isso acontecendo, existe a possibilidade de ter mais casos de dengue. Então, é um alerta que recomenda as mesmas medidas para dengue, que a gente recomenda sempre, só que com mais atenção e com mais frequência.
1: Essas medidas recomendadas, né, sobre a dengue, falam da colaboração da população, que é fundamental nesse caso, né? O Ministério também está empenhado nessa mobilização da população?
0: Sim, é fundamental, como você disse, porque tem esses criadouros do mosquito podem ser muito pequenos e muito perto da casa das pessoas e mesmo dentro delas, né? Então aquelas coisas que todo mundo já sabe, que a gente faz campanha todo ano, não deixe pratinho de vaso cheio de água. É a mesma, né? Seria o mesmo criador, né? Olha o seu quintal, veja se não há pneus, baldes, outras coisas que acumulam água. Olha atrás das geladeiras, os depósitos. Então são as mesmas recomendações que não acontecem sem o envolvimento da população.
2: Agora, o Ministério da Saúde, ele está fazendo aí alguma preparação também, secretária do SUS, para aumento de casos aí de dengue, chikungunya, outras doenças também que possam ser transmitidas pelo Aedes aegypti?
0: Sim, a gente está fazendo também outras medidas para controle desse vetor, né? Que não dependem da população, dependem dos gestores. Então tem a parte da população, tem a parte do prefeito, do governador, aqui do governo federal. Então, por exemplo, aqueles larvicidas ou adulticidas que matam os mosquitos adultos ou em evolução, a gente comprou e tem disponível uma quantidade maior, testes para fazer exames laboratoriais de dengue, zika, chikungunya, a gente também regularizou nossos estoques num nível maior. Nessa parte que você pergunta especificamente, né, pro atendimento e pro diagnóstico, a gente tem vários documentos que dizem como fazer isso, que serve para a equipe de saúde, serve para a população, quando procurar o médico, a gente está divulgando bem mais esses documentos, fazendo vários webinários com diferentes trabalhadores da saúde e não só dos trabalhadores do SUS, mas também da saúde suplementar, porque esses pacientes podem procurar qualquer serviço, né? Quem tem plano de saúde ou quem vai particular mesmo. Então, tem todo um trabalho voltado principalmente para educação dos profissionais de saúde e para ter a oferta dos insumos que esses profissionais vão precisar. Sais de hidratação oral, teste diagnóstico.
1: Muito bem, nós conversamos com Marília Santini, secretária adjunta da Secretaria de Vigilância em Saúde e Ambiente do Ministério da Saúde. Muito obrigado, secretária, por sua entrevista aqui à Voz do Brasil.
0: Eu que agradeço.
3: A Anvisa, Agência Nacional de Vigilância Sanitária, suspendeu a fabricação de produtos de limpeza na unidade da Unilever, em Vinhedo, no interior de São Paulo.
1: A ação é preventiva e foi adotada após inspeção que identificou falhas de controle e monitoramento da água utilizada no processo.
3: A avaliação das evidências disponíveis até o momento não indicou contaminação sobre os lotes produzidos na fábrica.
1: Por esse motivo, não foi determinada a suspensão da comercialização, da distribuição ou do uso dos produtos já fabricados e disponíveis no mercado, nem o seu recolhimento.
3: A vistoria faz parte de outras ações integradas de fiscalização sanitária de empresas fabricantes de saneantes, uma categoria que inclui produtos destinados à limpeza, desinfecção e conservação de ambientes.
1: A Anvisa determinou ainda que 12 produtos sem registro não podem ser fabricados nem vendidos no Brasil.
3: Entre eles estão alvejantes, tiramanchas e soluções à base de percarbonato de sódio.
1: De acordo com a agência, esses produtos representam riscos à saúde e à segurança da população.
3: Saiba como evitar a escolha de itens assim na prateleira do supermercado.
4: Na hora de fazer compras, preço e marca costumam pesar na escolha, mas será que o consumidor também olha o rótulo? A servidora pública Cláudia Siqueira nem sempre faz isso.
5: Olha, eu vou confessar que eu não costumo olhar.
4: Já a aposentada Renata Mello é um pouquinho mais cuidadosa.
5: Eu costumo olhar muito as coisas de produto comestíveis, mas em produto de limpeza foram coisas assim que muito pouco tempo que eu comecei a ficar mais atenta.
4: Entre os 12 itens proibidos pela Anvisa, vendidos sem registro sanitário, estão alvejantes, tiramanchas e soluções à base de percarbonato de sódio. Antes de colocar o produto no carrinho, vale fazer uma conferência rápida no rótulo. A dica é da gerente de fiscalização e inspeção da Anvisa, Márcia Gonçalves.
6: O consumidor pode olhar ali quem fabrica o produto, onde ele é fabricado, a composição e a concentração, as instruções de uso correto desse produto, de manuseio, as condições de descarte, advertências, o que que acontece, né, num caso de uma intoxicação.
4: Um dos problemas da comercialização de produtos químicos sem autorização e sem a devida responsabilidade técnica é que não há nenhum tipo de garantia de segurança em seu uso, como explica Rodrigo Moura, coordenador da Comissão Nacional de Fiscalização do Conselho Federal de Química.
7: Quando você tem um produto clandestino, você não tem exatamente a certeza da matéria-prima utilizada nesse produto. Você não tem certeza com relação aos processos químicos que foram utilizados na concepção do produto. Você não tem informações técnicas relativas à utilização do produto. Um produto clandestino, ele é um risco para a sociedade.
4: Quem já tem em casa um dos produtos proibidos pela Anvisa deve manter a embalagem fechada no recipiente original e longe de crianças e animais e procurar a vigilância sanitária local para saber como proceder. Reportagem Cleide Lopes.
1: A lista dos produtos de origem desconhecida pode ser consultada no portal oficial da Anvisa no endereço www.gov.br/Anvisa.
3: E Luciano, agora a gente vai falar de bulas de remédios. Decifrar aqueles termos técnicos nas bulas tradicionais pode ser uma missão difícil para muita gente.
1: Para resolver esse problema e garantir acesso à informação com segurança, a Anvisa disponibiliza online, de forma gratuita, o bulário eletrônico.
3: A plataforma oferece uma linguagem mais clara para o cidadão.
8: Letras pequenas, termos técnicos, palavras difíceis. Esses são alguns dos problemas encontrados nas bulas dos medicamentos que desestimulam a população a consultar o documento. A aposentada Cleide Felipe da Silva já recorreu à internet para buscar informações. Ela conta que até se arriscou quando entendeu melhor os efeitos colaterais e suspendeu o tratamento.
9: A médica passou um remédio para eu usar por conta de colesterol alterado e eu já tenho um problema no nos rins, né? O remédio que ela me passou, me receitou, alterava mais ainda o problema nos rins. Fui lá na internet, pesquisei e vi que tinha um efeito colateral enorme com quem já tinha problema dos rins. Então eu parei por conta própria.
8: E não é só a Cleide que enfrentou os perigos de interromper um tratamento por conta própria pelas dificuldades de ler a bula. O Imar Pereira Nunes também já buscou informações sobre sintomas, tratamentos e medicamentos na internet. Mas o professor não confiou no que leu.
10: Talvez hoje seja um pouco mais fácil, mas sempre tem aquela coisa mais técnica que dificulta, né? Um pouquinho o entendimento. Eu já olhei na internet e achei que ia morrer. Chegou no médico, ele desmentiu tudo.
8: Para garantir aos pacientes acesso à informação com segurança, a Agência Nacional de Vigilância Sanitária mantém uma base de dados pública e oficial, onde todas as versões aprovadas pela Anvisa estão disponíveis. Segundo Daniela Marreco Cerqueira, diretora da segunda diretoria da Anvisa, a ferramenta chamada de bulário eletrônico permite simplificar a leitura das bulas de maneira gratuita.
6: Ao acessar o bulário eletrônico, você consegue buscar a bula pelo nome comercial do medicamento, pelo nome da substância ativa, e ele também vai ter acesso a dois tipos diferentes de texto de bula. A gente tem o que a gente chama de bula do paciente e o que a gente chama de bula do profissional de saúde.
8: A diretora Daniela Marreco Cerqueira reforça ainda que no Brasil, medicamentos de referência, genéricos e similares, utilizam bulas padronizadas com informações sobre segurança e uso. Quando há necessidade, as alterações passam por análise técnica.
6: A Anvisa vem aprimorando as bulas dos medicamentos exatamente para conseguir maior clareza nas informações, maior legibilidade, conseguir um melhor entendimento.
8: O bulário eletrônico pode ser acessado oficialmente através do portal da Anvisa no endereço consultas.anvisa.gov.br. Reportagem Gabriela Noronha.
1: Estados, municípios e o Distrito Federal já podem aderir à Política Nacional dos Direitos das Pessoas LGBTQIA+.
3: A participação é voluntária e também alcança organizações da sociedade civil, instituições de ensino e pesquisa, centros de referência e empresas.
1: O processo de adesão é digital. Feita a adesão, é realizado um plano de ação, como detalha a Secretária Nacional dos Direitos das Pessoas LGBTQIA+, Simi Larra.
11: Esse plano de ação, ele visa identificar qual é o interesse. Então, se não tem um conselho, quer fazer um conselho, se quer implementar algum equipamento público, se quer elaborar políticas públicas, ela constrói esse plano de ação em conjunto e aí soma esforços para a execução dessa política no território.
3: O processo pode ser solicitado pelo e-mail politica.lgbtqia@mdh.gov.br. Vou repetir, hein? politica.lgbtqia@mdh.gov.br.
1: E essas foram as notícias do Governo Federal.
3: Uma realização da Secretaria de Comunicação Social da Presidência da República.
1: Com produção da empresa Brasil de Comunicação.
3: Fique agora com o Minuto do TCU e em seguida com as notícias do Poder Judiciário e do Congresso Nacional. Uma boa noite.
1: Boa noite para você e até amanhã.
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15: Presidente do STF abre evento internacional sobre independência judicial nas democracias contemporâneas.
16: TSE define critérios para caracterizar deepfake nas eleições 2026.
15: STJ identifica comando oculto em recurso para enganar sistema de inteligência artificial e determina comunicação à OAB e ao MPF.
16: Boa noite, eu sou Sérgio Duarte.
15: E eu sou Walter Lima.
16: O presidente do Supremo Tribunal Federal, ministro Edson Fachin, abriu nesta quarta-feira a 17ª jornada Ítalo-Hispano-Brasileira de Direito Público, que tem como tema Resistência Democrática e Justiça Constitucional.
15: Na abertura do evento, Fachin aproveitou para fazer uma manifestação.
16: O ministro disse que é dever de todos preservar a integridade do STF, destacou a responsabilidade do cargo.
17: A elevada autoridade do cargo não confere privilégios, mas impõe deveres, limites e responsabilidades que devem ser observados com absoluto respeito à Constituição, às leis e ao Supremo Tribunal Federal. Nos próximos dias, concluída a análise necessária dos fatos e os procedimentos institucionais pertinentes, esta presidência anunciará, no tempo devido e sem precipitação, as medidas cabíveis e necessárias.
15: O encontro realizado no Supremo reúne até amanhã especialistas do Brasil, da Itália e da Espanha para discutir desafios das cortes constitucionais.
16: Tribunal Superior Eleitoral define critérios para caracterizar deepfake nas eleições 2026.
15: A corte também definiu que a proibição do uso de deepfake nas eleições é para conteúdo caracterizado como propaganda eleitoral. Fábio Ruas.
18: O TSE estabeleceu que deepfake é o conteúdo produzido ou manipulado por inteligência artificial que apresente grau de realismo e crie, reproduza ou altere a imagem, a voz ou a manifestação de uma pessoa viva, falecida ou até fictícia. A tese foi fixada durante julgamento em que o TSE rejeitou o pedido de multa contra o candidato Flávio Bolsonaro pelo uso de um vídeo que recriou com a inteligência artificial a imagem e a voz do ex-presidente Jair Bolsonaro. No mesmo julgamento, o TSE ainda decidiu que o ato de transmitir convenção partidária pela internet não configura propaganda eleitoral antecipada, o que depende do conteúdo, da linguagem, dos destinatários e do contexto.
16: STJ identifica comando oculto em recurso com o objetivo de enganar o sistema de inteligência artificial do tribunal e beneficiar a parte recorrente.
15: Com isso, determinou a comunicação à OAB, ao MPF e para a tomada de providências. Fátima Uchoa.
3: Para o STJ, a prática conhecida como prompt injection pode representar ato atentatório à dignidade da justiça e se caracterizar como crime de fraude processual. Os advogados do caso recorreram ao STJ contra a decisão do Tribunal de Justiça da Paraíba, que considerou a absolvição de uma pessoa acusada de homicídio totalmente contrária às provas do processo. Ao classificar como gravíssimo o uso do comando oculto pelos advogados, o relator do recurso especial, ministro Og Fernandes, afirmou que ministros e equipes analisam processos de forma minuciosa e que as ferramentas de IA não são usadas para produzir automaticamente decisões que são apenas assinadas pelos magistrados.
16: Começa o segundo seminário de precedentes na Justiça do Trabalho.
15: Por dois dias, ministros, magistrados, pesquisadores do direito discutem a uniformização da jurisprudência trabalhista no país. Rafael Silva.
19: O encontro discute a formação e a aplicação de precedentes e de mecanismos para agilizar a análise de processos e a segurança jurídica ao uniformizar a interpretação do direito. Outro ponto é garantir a segurança no uso de ferramentas de inteligência artificial nesse processo.
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16: Uma boa noite.
15: E até amanhã.
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1: Eu sou Paula Groba.
2: E eu sou Humberto Pinheiro.
1: E estes são os destaques de hoje do Jornal do Senado, que começa agora.
2: Avança a proposta sobre o fim da escala 6x1. Texto segue para o plenário.
1: MP do fim da taxa das blusinhas é aprovada em comissão mista e Câmara analisa texto.
2: Comissão de Constituição e Justiça aprova texto base da PEC da Segurança Pública.
1: Boa noite.
2: Boa noite.
1: O fim da escala 6x1 avançou no Senado. A Comissão de Constituição e Justiça aprovou a proposta que reduz a jornada para 40 horas semanais e garante 2 dias de descanso por semana.
2: Na prática, a PEC prevê a adoção da chamada escala 5x2, 5 dias de trabalho e 2 de folga. Agora, o texto será analisado pelo plenário. Repórter Rodrigo Rezende.
3: A proposta de emenda à Constituição 211 de 2019 limita a jornada de trabalho dos trabalhadores seletistas em 40 horas semanais. A PEC cria ainda a escala 5x2, com a obrigação de 2 folgas semanais ao empregado. Todas essas mudanças não podem acarretar diminuição do salário. O relator da proposta, senador Omar Aziz, do PSD do Amazonas, afirma que as mudanças vão dar qualidade à vida dos trabalhadores, principalmente das mulheres.
4: Nós temos dessas 37 milhões mais ou menos de trabalhadores nessa situação, mais de 57% são mulheres. Essas mulheres muitas vezes têm uma dupla jornada de trabalho.
3: Já o senador Rogério Marinho, do PL do Rio Grande do Norte, lamentou que a PEC obrigue uma forma de contrato entre patrões e empregados diferente do modelo dado pela reforma trabalhista em 2017.
5: Ele coloca uma questão uniforme de cima para baixo. Quando se fala aqui do acordo individual como se fosse um retrocesso, o acordo individual existe desde sempre, desde 1943.
3: A PEC estipula um período de transição para a nova jornada. Depois da publicação, as empresas terão até 2 meses para adaptar a jornada para 42 horas semanais. A partir daí, as empresas terão mais 1 ano para colocar a jornada em 40 horas.
1: Senadores também aprovaram na noite desta terça-feira um projeto que cria incentivos tributários para empresas que instalarem, ampliarem ou modernizarem centros de processamento de dados no país, os chamados data centers.
2: A proposta prevê a suspensão de tributos como PIS, PASEP, COFINS, Imposto de Importação e IPI para essas instalações. O texto prevê uma série de contrapartidas por parte das empresas, visando a redução do impacto ambiental. Repórter Alexandre Campos.
6: As empresas habilitadas deverão manter um percentual mínimo de seus serviços no mercado interno, usar fontes de energia renováveis ou de baixa emissão e garantir eficiência hídrica no resfriamento da infraestrutura. Ainda deverão investir em projetos de pesquisa e inovação industrial e tecnológica ligados à economia digital, o correspondente a 2% do valor dos produtos adquiridos no mercado interno ou no exterior, com benefício do regime especial, sendo que 40% dos recursos devem ser aplicados nas regiões Norte, Nordeste e Centro-Oeste. Relator do projeto, o senador Cid Gomes, do PSB do Ceará, destacou a importância dos data centers no dia a dia das pessoas.
7: Com o advento da inteligência artificial, é de que cada vez mais estruturas de bancos de dados sejam necessárias à implantação para que as informações possam estar rápida e prontamente disponíveis para o uso e consumo da população.
6: O projeto que segue para a sanção presidencial ainda prevê que as multas previstas no chamado Estatuto Digital da Criança e do Adolescente sejam direcionadas por 5 anos para o Fundo Nacional para a Criança e o Adolescente.
1: O Senado também aprovou um projeto que cria a Política Nacional de Minerais Críticos e Estratégicos. A proposta estabelece diretrizes para incentivar a pesquisa, a extração, o beneficiamento e a transformação desses minerais no Brasil.
2: A proposta também cria um Conselho Nacional para a Industrialização do Setor. Os minerais são importantes para áreas como tecnologia, transição energética e segurança nacional. A proposta segue para sanção presidencial.
1: E seguiu para a promulgação a indicação do senador Rodrigo Pacheco, do PSB de Minas Gerais, para o cargo de ministro do Tribunal de Contas da União. O TCU é integrado por 9 ministros, indicados pelo presidente da República, pelo Senado e pela Câmara. O cargo é vitalício. Pacheco vai ocupar a vaga deixada por Bruno Dantas, que renunciou ao cargo na segunda-feira.
2: A medida provisória que acaba com a taxa de 20% sobre compras internacionais de até $50 foi aprovada pela Comissão Mista de Deputados e Senadores.
1: Agora, a MP, também conhecida como Taxa das Blusinhas, segue para a votação nos plenários da Câmara e do Senado. A expectativa é que isso aconteça ainda nesta quarta-feira. Repórter Maurício De Sante.
8: O principal ponto de impasse para aprovar a medida provisória que acaba com a chamada Taxa das Blusinhas era definir quando seriam avaliados os impactos da medida. O texto põe fim à cobrança de 20% sobre as compras internacionais de até $50, hoje cerca de R$250. Pelo acordo, a primeira avaliação será feita 3 meses depois que a medida entrar em vigor. Depois, o Ministério da Fazenda fará novas análises a cada 6 meses. O Congresso também vai avaliar os impactos uma vez por ano. A relatora, senadora Leila Barros, do PDT do Distrito Federal, destacou que o governo federal poderá fazer ajustes dependendo do resultado dessas avaliações de impacto.
9: A gente atendeu em parte a maior preocupação do setor, que é a avaliação, dando essa autonomia ao Ministério da Fazenda, a avaliação de 6 em 6 meses, e também passar pelo Executivo a avaliação do Congresso Nacional anualmente.
8: Mas o senador Alci Lucas, do PL do Distrito Federal, acredita que o prazo de avaliação de impacto a cada 6 meses é muito extenso.
10: O que nós queremos é isonomia para o produtor aqui local. Até 6 meses já quebraram as empresas todas. Se o governo fizer essa avaliação que está aqui hoje, ele já vai perceber que é inadmissível o que está acontecendo.
8: O setor produtivo pediu ainda igualdade nas regras tributárias e regulatórias. O acordo prevê critérios para avaliar os efeitos da medida e análise sobre propriedade intelectual e qualidade dos produtos. Ficaram de fora a exigência de uso dos correios para o envio dos itens comprados e a implementação de um cashback para os consumidores. Esses pontos devem ser tratados em uma futura etapa de regulamentação da reforma tributária.
2: E o Senado aprovou o projeto que permite a brasileiros que trabalham em países de língua portuguesa somar períodos de contribuição para se aposentar. O texto agora segue para promulgação.
1: No Brasil, o acordo vale para aposentadorias por idade e invalidez e pensão por morte. Repórter Patrícia Oliveira.
11: O acordo foi assinado por Brasil, Portugal, Cabo Verde, Moçambique e São Tomé e Príncipe. A ideia é evitar que o trabalhador perca contribuições por não ter cumprido o tempo mínimo exigido em apenas um dos países. No Brasil, o acordo vale para aposentadorias por idade, invalidez e pensão por morte. Para o relator da proposta, senador Carlos Viana, do PSD de Minas Gerais, representa um avanço na proteção previdenciária dos trabalhadores brasileiros.
12: Um ponto muito importante na experiência e na vida de brasileiros que optaram por morar no exterior e trabalhar no exterior, já tendo contribuído no Brasil ou estão contribuindo lá fora.
11: O benefício deverá ser concedido de forma proporcional ao período trabalhado em cada país.
2: Comissão de Constituição e Justiça aprovou o texto base da proposta que insere na Constituição o Sistema Único de Segurança Pública, também conhecida como a PEC da Segurança Pública.
1: O texto amplia as competências federais no combate ao crime organizado, permite a criação de polícias municipais e redefine o papel das forças policiais. Destaques à proposta continuam sob análise da comissão. Depois, o texto seguirá para o plenário. Os detalhes com o repórter Bruno Lourenço.
13: A proposta estrutura o Sistema Único de Segurança Pública e confere à União a competência para estabelecer diretrizes gerais para o setor. O texto permite o policiamento ostensivo de ferrovias e hidrovias federais pela Polícia Rodoviária Federal. Prevê um regime especial mais rigoroso para punir chefes de organizações criminosas e admite a criação de polícias municipais de natureza civil. O relator, senador Rogério Carvalho, do PT de Sergipe, retirou mudanças dos deputados sobre o financiamento da segurança pública com recursos das empresas de apostas, depois de deduzidas as despesas de custeio.
14: Não é conveniente dar garantia constitucional às despesas de custeios das BETs, principalmente quando a metodologia de cálculo pretendida prejudica a destinação de recursos para áreas sociais como educação, segurança pública e esportes.
13: A PEC assegura para o novo modelo de segurança pública receitas vinculadas ao Fundo Nacional de Segurança Pública e ao Fundo Penitenciário Nacional, vedados os contingenciamentos, ou seja, os bloqueios orçamentários.
2: Foi de edição de Paula Groba e trabalhos técnicos de Eliseu Caires. O Jornal do Senado fica por aqui. Acompanhe agora as notícias da Câmara dos Deputados. Boa noite.
1: Boa noite e até amanhã.
15: Jornal Câmara dos Deputados. Plenário define multa para serviços mal avaliados de hospitais privados.
16: Câmara inclui testes vocacionais nos exames de avaliação da educação.
15: Deputados escolhem senador Rodrigo Pacheco como ministro do TCU.
16: Boa noite. Câmara aprova indicação do senador Rodrigo Pacheco para o TCU. Os detalhes com Ana Raquel Macedo.
17: O plenário da Câmara confirmou, com 404 votos favoráveis e 61 contrários, a indicação do senador Rodrigo Pacheco, do PSB de Minas Gerais, para uma vaga de ministro do Tribunal de Contas da União, no lugar do ex-ministro Bruno Dantas. A indicação já tinha sido aprovada pelo Senado. Rodrigo Pacheco tem 49 anos e foi deputado federal entre 2015 e 2018. Na Câmara, foi presidente da Comissão de Constituição e Justiça. Em 2018, foi eleito senador e presidiu o Senado duas vezes, entre 2021 e 2024. A indicação ao TCU foi apresentada pelo presidente do Senado, Davi Alcolumbre, e outros 19 senadores. Pacheco vai assumir uma das vagas indicadas pelo Congresso Nacional no TCU. O tribunal tem 9 ministros, sendo que o Senado, a Câmara dos Deputados e o presidente da República podem indicar 3 ministros cada, o que está previsto na Constituição. A proposta de indicação recebeu parecer favorável do relator, deputado Aécio Neves, do PSDB de Minas Gerais.
18: Com uma honra enorme como conterrâneo do senador Rodrigo Pacheco, mas como admirador da sua história, do seu trabalho, mas sobretudo como homem público, que sabe da sua importância e o quanto ele poderá ajudar o país em momentos de incertezas, como fez num passado muito recente.
17: A maioria dos líderes partidários na Câmara recomendou a aprovação da indicação de Pacheco. Falando pelo governo, o deputado Rogério Correia, do PT de Minas Gerais, destacou a qualidade técnica e política do senador para ocupar uma vaga no TCU.
19: Rodrigo Pacheco foi fundamental para a garantia do processo democrático no Brasil quando presidiu o Senado. Nós realmente corremos um sério risco de um golpe de Estado no Brasil, de um golpe que pudesse quebrar a democracia brasileira. Tanto ele, mas também o presidente Arthur Lira aqui na Câmara foram fundamentais, tanto para reconhecer o resultado das eleições, mas também para firmar uma posição contrária a qualquer tipo de golpe.
17: O presidente da Câmara, Hugo Mota, foi na mesma linha.
20: Não temos dúvida do seu preparo técnico e político para representar o Senado Federal naquela Corte de Contas, fazendo votos que ele possa, assim como em sua passagem pelo Congresso Nacional, ter o mesmo compromisso com a sociedade brasileira, com o Congresso Nacional.
17: O Tribunal de Contas da União é o órgão encarregado de fazer o controle externo dos gastos públicos. Ele auxilia o Congresso a fiscalizar o orçamento, analisa a regularidade das contas públicas e tem o poder de multar gestores, mandar devolver dinheiro e declarar inelegíveis os responsáveis por irregularidades. Da Rádio Câmara de Brasília, com informações de Antônio Vital, Ana Raquel Macedo.
15: Justiça. Chico Alencar, do PSOL do Rio de Janeiro, defende o fim do sigilo das investigações sobre o Banco Master. O deputado considera que a divulgação das informações é necessária para esclarecer possíveis relações do banco com integrantes do Judiciário, do Congresso Nacional e do Poder Executivo.
16: Chico Alencar elogia a atuação da Polícia Federal na apuração do caso. Na opinião do parlamentar, o acesso integral às informações pode evitar vazamentos parciais e permitir a identificação de eventuais responsabilidades.
15: Merlongo Solano, do PT do Piauí, defende uma investigação ampla sobre as denúncias envolvendo o Banco Master. Ele pede que sejam esclarecidos os fatos relacionados às instituições financeiras e aos recursos públicos mencionados no caso.
16: Merlongo Solano diz que é preciso garantir transparência nas apurações, com a responsabilização dos envolvidos, independentemente do cargo que ocupem. Segundo ele, a investigação é importante para preservar a credibilidade do sistema financeiro e das instituições brasileiras.
15: Rodrigo Dazaeli, do PL de Mato Grosso, defende o impeachment do ministro do STF, Alexandre de Moraes, após novos relatórios da Polícia Federal. Para o deputado, os indícios de irregularidades e conflitos de interesse exigem o afastamento imediato do magistrado.
16: Rodrigo Dazaelli também acusa o governo federal de tentar abafar as denúncias para proteger membros do STF. O parlamentar considera que a abertura do processo de impeachment é fundamental para dar uma resposta de transparência à sociedade.
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15: Previdência. A Câmara aprovou um projeto que dobra o período de atividades civis que PMs e bombeiros militares podem usar para ter direito à aposentadoria. O repórter Antônio Vital acompanhou a votação.
24: A Câmara dos Deputados aprovou o projeto que amplia de 5 para 10 anos o tempo de serviço em atividades civis que policiais e bombeiros militares podem averbar para fins de aposentadoria. A proposta também altera as regras relativas ao pagamento de soldo integral para os militares depois de irem para a inatividade. Para receber o pagamento integral, os homens terão que ter 35 anos de contribuição com 25 anos de atividade militar. Já as mulheres terão que ter 32 anos de contribuição e 25 anos de atividade de natureza militar. Hoje, para receber salário integral, os militares têm que ter 35 anos de serviço, com a possibilidade de apenas 5 deles terem sido desempenhados em atividades civis. De acordo com o autor da proposta, deputado Capitão Augusto, do PL de São Paulo, reduzir de 30 para 25 anos o tempo de exercício de atividade de natureza militar e, ao mesmo tempo, permitir o aproveitamento de 10 anos de tempo civil, equipara os militares aos policiais federais. O projeto também garante igualdade de acesso entre homens e mulheres e veda restrições ou reservas de vagas sem justificativa técnica. O texto final aprovado foi apresentado pelo relator, deputado Cabo Gilberto Silva, do PL da Paraíba.
25: São 35 anos hoje que o policial trabalha, igual a qualquer um. É doença mental, é a questão da saúde. Então é importante todos vocês entenderem a magnitude desse projeto. O Estado não vai perder nada, que estamos tentando resolver o básico para que possamos avançar. Para que possamos avançar no combate ao crime organizado, nas facções criminosas.
24: O projeto também altera outras regras militares. As progressões de posto por merecimento, por exemplo, terão que ter critérios universais com prioridade para o mérito pessoal e para os militares mais antigos. O projeto que amplia de 5 para 10 anos o tempo de serviço em atividades civis que policiais e bombeiros militares podem averbar para fins de aposentadoria seguiu para análise do Senado. Da Rádio Câmara de Brasília, Antônio Vital.
15: Trabalho.
16: Benedita da Silva, do PT do Rio de Janeiro, defende o fim da escala 6x1 como forma de ampliar o tempo de descanso dos trabalhadores. Ela avalia que a mudança vai melhorar a saúde e a convivência familiar, com reflexos positivos também na produtividade.
15: Benedita da Silva pede que o Senado avance na análise das propostas sobre a redução da jornada de trabalho semanal. Segundo o parlamentar, a maior quantidade de tempo livre também beneficia quem precisa voltar mais cedo para casa ou conciliar o emprego com outras atividades.
16: Bom, Gás, do PT do Rio Grande do Sul, pede o fim da escala 6x1 e a redução da jornada de trabalho de 44 para 40 horas semanais, sem redução de salário. De acordo com o deputado, a mudança vai garantir 2 dias de descanso aos trabalhadores.
15: O parlamentar alega que a redução da jornada vai permitir mais tempo para convivência com a família, estudos, lazer e outras atividades. Bom, Gás também lembra que a Câmara já aprovou a redução para 40 horas e solicita a análise da proposta pelo Senado.
16: Glauber Braga, do PSOL do Rio de Janeiro, apoia o fim da escala de trabalho 6x1, que está prevista para ser analisada pelo Senado. O deputado diz que a mudança tem amplo apoio da população e pode melhorar as condições de trabalho.
15: Glauber Braga também defende a redução da jornada para 40 horas semanais, sem diminuição dos salários. Na visão do parlamentar, a medida garante mais tempo para descanso, convivência familiar e cuidados com a saúde.
16: De acordo com Orlando Silva, do PCdoB de São Paulo, o fim da escala 6x1 por um é uma conquista viabilizada pela mobilização popular e pelo engajamento do governo. O deputado argumenta que a redução da jornada gera novos postos de trabalho e garante mais qualidade de vida.
15: Segundo Orlando Silva, a medida contrapõe retrocessos trabalhistas vistos em governos liberais e reformas anteriores no Brasil. Para ele, o avanço dessa pauta fortalece a proteção da classe trabalhadora e sinaliza a necessidade de proteger os direitos e a justiça do trabalho.
3: Economia.
16: Adriana Ventura, do Novo de São Paulo, repercute críticas sobre a medida provisória que zera o imposto em compras internacionais de até $50. Ela afirma que a norma cria tratamento desigual porque o comércio brasileiro continua pagando tributos sobre mercadorias semelhantes.
15: Adriana Ventura ressalta que as entidades empresariais defendem a extensão do benefício a produtos equivalentes vendidos pelo comércio nacional, caso a isenção seja mantida. O documento alerta que a diferença de tributação prejudica principalmente os pequenos varejistas.
16: Para Luiz Carlos Raul, do Podemos do Paraná, os 18 anos de governos do PT representam um fracasso socioeconômico para o país. O deputado argumenta que os indicadores de habitação e educação pioraram no período.
15: Luiz Carlos Raul também destaca o aumento da população em situação de rua e a dependência de programas de transferência de renda. Na avaliação do parlamentar, a gestão atual falhou na criação de empregos e na autonomia dos trabalhadores.
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3: Educação.
16: A Câmara aprovou a inclusão de testes vocacionais no Enem e no Saeb. O repórter Antônio Vital acompanhou a votação.
24: Deputados e deputadas aprovaram um projeto que obriga o Instituto Nacional de Pesquisas Educacionais Anísio Teixeira, o INEP, a incluir testes vocacionais no Enem e no Saeb, o Sistema de Avaliação da Educação Básica. Os alunos que fizerem os dois exames não serão obrigados a responder as questões e o INEP terá que reservar um tempo extra para os candidatos que optarem por fazer os testes. O projeto foi apresentado pelo deputado Nicolas Ferreira, do PL de Minas Gerais, e recebeu parecer favorável do relator, deputado Mendonça Filho, do PL de Pernambuco. De acordo com a proposta, o teste será incluído nos cadernos da prova aplicada no terceiro ano do ensino médio. A justificativa é de que muitos jovens, especialmente os mais pobres, não dispõem de acesso a ferramentas de orientação vocacional, o que os deixa mais expostos a escolhas desinformadas. Entre as diretrizes previstas para a elaboração dos testes vocacionais estão a identificação das áreas de maior afinidade e das aptidões, além do mapeamento de possibilidades de empreendedorismo, de oportunidades profissionais, de cursos técnicos ou de cursos de graduação. Os resultados dos testes de aptidão deverão ser apresentados na forma de relatório e as regras deverão ser revistas, no máximo a cada 2 anos, como maneira de atualizar o conteúdo e forma do teste. Para o relator Mendonça Filho, o projeto democratiza o acesso aos testes vocacionais. Já a deputada Soraya Santos, do PL do Rio de Janeiro, diz que é cada vez mais difícil para os jovens decidir que carreira vão seguir.
5: É um direito da criança você poder medir resultados. Então, quando a gente pega e propõe provas para medir o conhecimento, é absolutamente necessário. Segundo, a gente tem que pensar nos testes vocacionais, porque cada vez está mais difícil para os jovens, diante de tanta divisão através das formações, você saber exatamente o que você quer.
24: O projeto que obriga o INEP a incluir testes vocacionais no Enem e no Saeb seguiu para análise do Senado. Da Rádio Câmara de Brasília, Antônio Vital.
3: Agricultura.
15: Luiz Couto, do PT da Paraíba, defende o fortalecimento da agricultura familiar como parte da soberania alimentar do país. O congressista ressalta que o acesso à água como política de segurança hídrica permite que produtores do Nordeste mantenham a produção de alimentos.
16: Luiz Couto reivindica mais investimentos em pesquisa e assistência técnica para apoiar quem vive da terra. O parlamentar também considera necessárias políticas permanentes de convivência com o semiárido, com infraestrutura para facilitar o escoamento da produção.
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6: Saúde.
7: A Câmara aprovou um projeto que prevê multa de até R$500 mil para hospitais privados mal avaliados. O repórter Marcelo Lascher explica a proposta.
9: O plenário da Câmara aprovou o projeto apresentado pelo ex-senador e hoje ministro do Supremo Tribunal Federal, Flávio Dino, que prevê mecanismos de avaliação de hospitais e serviços de saúde privados. A proposta cria o Programa de Avaliação dos Serviços de Saúde, com a previsão de multas que variam de R$5 mil até R$500 mil para instituições privadas que não seguirem determinados padrões de qualidade. De acordo com o projeto, esses padrões de qualidade devem ser definidos pela Agência Nacional de Vigilância Sanitária, a Anvisa. Para isso, serão levados em conta quesitos como a garantia de segurança do paciente, a oferta de atendimento de emergência e o cumprimento de normas da Agência Nacional de Saúde Suplementar, a ANS. Na Câmara, o relator, deputado Márcio Gerri, do PCdoB do Maranhão, deu parecer favorável à proposta já aprovada pelo Senado. Segundo ele, o projeto fortalece os sistemas de fiscalização e avaliação de unidades de saúde já existentes e contribui para o aumento da qualidade de assistência prestada à população. O projeto foi criticado pela deputada Adriana Ventura, do Novo de São Paulo, que apontou intromissão estatal na iniciativa privada.
10: Aqui, intervenção direta, intervenção estatal sobre o sistema privado de saúde. Privado. Tem multas altíssimas nesse projeto, que até R$500 mil. A gente está falando de rede de hospitais privados, laboratórios, consultórios, talvez médicos, clínicas privadas. E assim, simplesmente colocando multas, sanções.
9: O autor da proposta, Flávio Dino, perdeu um filho de 13 anos em 2012 após ser atendido em um hospital particular de Brasília. A justiça considerou que houve falhas e condenou o hospital a pagar uma indenização de R$1.200.000. O caso foi lembrado durante a votação. Para a deputada Maria do Rosário, do PT do Rio Grande do Sul, é dever do Estado fiscalizar os serviços de saúde, inclusive os privados.
22: Porque ainda que seja a iniciativa privada a prestar o serviço de saúde, a qualidade, a segurança na assistência à saúde, mediante o estabelecimento de padrões nacionais, avaliação de serviços, divulgação de resultados e ampliação da transparência e controle sobre a qualidade deste atendimento, tem que ser assegurada pelo Estado.
9: O projeto que prevê mecanismos de avaliação de hospitais e serviços de saúde privados seguiu para a sanção presidencial e já pode virar lei. Da Rádio Câmara de Brasília, com informações de Antônio Vital, Marcelo Larcher.
6: 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Direitos Humanos.
16: Soraya Santos, do PL do Rio de Janeiro, denuncia que a coleta de material para o exame toxicológico de motoristas tem gerado abusos e violência institucional contra as mulheres. A deputada relata casos em que trabalhadoras tiveram partes do cabelo raspadas para a realização do teste.
7: Soraya Santos reforça que a legislação exige apenas a retirada de poucos fios e que o descumprimento das normas fere a dignidade das motoristas. A parlamentar anuncia que a Procuradoria da Mulher vai acionar a justiça e pedir a punição dos órgãos responsáveis pelos excessos. Homenagem.
16: André Figueiredo, do PDT do Ceará, homenageia o ex-ministro do Trabalho, Manuel Dias, que morreu aos 88 anos no dia 22 de agosto. O deputado destaca a trajetória do advogado e político catarinense e sua atuação em defesa da educação em tempo integral e da democracia.
7: Termina agora o jornal Câmara dos Deputados, produzido pela Rádio Câmara, com trabalhos técnicos de Everson Urani e apresentação de Márcio Aquiles Sardi e José Carlos Andrade. Uma ótima noite para você.
16: A Voz do Brasil volta amanhã. Boa noite.
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3: 10 e 5. 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
2: 27 para as 11, Arauto.
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2: 27 para meia-noite. 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

0: essa é pra casar, viu?
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2: Meia-noite e um. 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

Muito obrigado, gente! Obrigado pela presença, obrigado pela energia de vocês, obrigado pelo carinho. Obrigado por estar aqui com a gente em mais um dia especial, mais uma noite especial. Que Deus abençoe nossos fã-clubes, nossos amigos, nossos familiares. Muito obrigado por somar com a gente toda essa noite.

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0: Meia-noite e meia. 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
3: Uma e meia, Arauto.
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0: 2 e 3, Arauto.
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0: 9:39 Arauto.
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0: 3 horas em ponto. 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

0: minuto para as quatro. 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

gente. Obrigado pela presença, obrigado pela energia de vocês, obrigado pelo carinho. Obrigado por estar aqui com a gente em mais um dia especial, mais uma noite especial. E Deus abençoe nossos fã-clubes, nossos amigos, nossos familiares. Muito obrigado por somar com a gente toda essa noite.

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2: História verdadeira, meu compadre.

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0: 4:30, Arauto.
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Senhoras e senhores, meninos e meninas, crianças e criancinhas, alô bebês, bom dia, bom dia, bom dia. Está no ar mais uma edição do Prozit WhatsApp, são 5 horas e 3 minutos, 13 graus é a temperatura. Estamos chegando para mais uma quinta-feira, quinto, minha gente. 3 de setembro de 2026, saudações a você, muito obrigado por você estar conosco. A partir de agora nós vamos despejar alegria, vamos despejar motivação e vamos irrigar esse mundo de paz, amor, carinho. É claro, com toda a tua ajuda, a gente vai para mais um programa show. O programa show chama-se Chuatzapeda na manhã de quinta-feira. 5 horas e 4 minutos, começamos com a boa música. No final do programa tem um relógio de parede da Coach. Entra aí, 9957-02200.

0: hora da informação aqui na Arauto, vamos lá.
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0: A informação do esporte, o Santa Cruz empata sem gols com o Pelotas pela divisão de acesso. O jogo foi disputado nesta quarta-feira. Nos Plátanos com 0-0. O Galo chegou aos 13 pontos e está em sexto lugar. A equipe volta a campo no domingo, dia 6, pela nona rodada, quando enfrenta a União Frederiquense fora de casa às 15 horas. 41ª Oktoberfest começa com desfile temático noturno em Santa Cruz do Sul. A atração acontece dia 8 de outubro, às 19h30, com saída do centro até o Parque da Oktober. Serão 8 carros alegóricos. A abertura oficial da festa vai acontecer dia 9. As inscrições para desfiles vão até 4 de setembro. Aliás, de 4 a 9 de setembro são as inscrições para o desfile. Agora são 5h10, 5h10, 13 graus é a temperatura. Bom dia para você que está sintonizado conosco. Nós somos a Arauto. Você pode só mandar sua mensagem pelo 9957-02200. 9957-02200.

0: Prosite, WhatsApp é da. Vamos lá, 5:13, 5:13. A temperatura nesse momento 13 graus. Bom dia, Pedro. Rosita Browns, saudando você e com muita alegria. Então, eu saúdo você também com muita alegria, viu? Rosita Brown, bom dia, grande abraço pra ti, viu? Bom dia, Pedro, tudo bem, Jota Pedro? Manda um alô, estou indo a Bagé e ligado na Arauto, quem é essa pessoa aqui? É o Michael Nagel, alô, Michael, bom dia, grande abraço. Alô, seu Jairton, já vou te atender aí, haha, grande Jairton, valeu, meu irmão, abraço, tudo de bom pra ti. Alles richtig? Bora lá então, vamos pro nosso glorioso intervalo, rapaziada da poltrona. 5:15, Arauto.
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Que beleza! Chatzapeta, alô, seu Gerson Trevisan, um abraço pra ti. Alô, um abraço também para o nosso querido Maicon. Alô, Maicon Nagel, tá indo para fronteira, né? Tá indo pra fronteira, indo pra Bagé, abraço pra ti, tudo de bom, valeu. Gerson Brown, bom dia pra ti também.

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1: Vamos lá com mais informações. Agora são 5:24, 5:24, 13 graus é a temperatura. Jornalistas da redação mandaram a seguinte informação. Cesta básica nacional sobe 7,5% em Santa Cruz. O custo passou de 660,23 para R$710 entre agosto e setembro. Tomate, carne bovina e batata foram os principais responsáveis pela alta. Em 12 meses, o aumento chega a 11,2%. Adesivaço garante ingresso para shows da Oktoberfest neste sábado. A ação vai acontecer a partir das 10 horas da manhã na rua Galvão Costa, em frente ao parque da Oktoberfest. Quem adesivar o veículo recebe um ingresso para a arena de shows. Também haverá venda de tickets no local. São as informações. 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
2: E aí, Paulo Fogaça, me conta como é que era os bailes lá na Serra.

coração, saudações, vamos lá até às 7 horas da manhã, com muito amor e carinho, trazendo o Prose de Schwartz Apeda na manhã. Pode mandar mensagem 995-7-02-00, 995-7-02-00, tá? Pra você participar, então, concorrer também ao relógio de parede da Coach, hoje é quinta-feira.

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2: 27 para as 6, Arauto.
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Vamos lá, agora 10 minutos faltando para 6 horas da manhã. 10 minutos faltando para 6 horas da manhã. Vamos para mais o nosso intervalo. Vamos agora também apresentar nossos patrocinadores.

0: Vamos lá, daqui a pouquinho tem o sétimo sentido, toalha de banho.
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0: 10 minutos faltando para 6 horas, Arauto.
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1: Vamos lá, agora com a notícia, um minuto faltando para 6 horas da manhã. A equipe de jornalistas nos mandou a seguinte informação: União Corinthians lança campanha de sócios para a temporada 2026-2027. A NBB. Os novos planos começam a ser vendidos nesta quarta-feira. Há opções como descontos em ingressos e acesso aos jogos. As modalidades premium oferecem assentos especiais e experiências exclusivas. Os valores promocionais valem até 30 de setembro. A Anvisa interdita água mineral da marca Vitoriosa após detectar coliformes. A Anvisa determinou a interdição cautelar da água mineral sem gás da marca Vitoriosa. Um laudo identificou coliformes totais em 250 mililitros do produto. A água não deve ser consumida ou comercializada até a segurança seja comprovada. Portanto, a Anvisa interdita água mineral da marca Vitoriosa após detectar coliformes. E também a União Corinthians lança a campanha de sócios. Já ouvimos também o Adesivaço garante ingresso para shows da Outubro neste sábado. Cesta Básica Nacional sobe 7,5% em Santa Cruz. 41ª Oktoberfest começa com desfile temático no dia 8 de outubro. E também Santa Cruz empata sem gols nos Plátanos pela divisão de acesso. 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

0: Então, que beleza essa música. Alô, meu amigo Jailton. O Jailton Tomé, que sempre manda mensagem de manhã. Tá morando lá em São Gabriel, na fazenda. É. Veio aqui hoje de manhã me trazer um abraço, né? Ô, Jailton, um abraço pra ti. Esse carinho não tem preço, né? Ontem eu vivi. Na verdade, eu tenho vivido momentos muito lindos no rádio. E eu quero registrar, sexta-feira passada, dia 28, eu recebi na Rádio Santa Cruz a visita de uma família trazendo a carta para homenagear a dona Olinda Hammond, que estava completando 100 anos. Completou 100 anos. Essa semana, e ontem fui fazer a visita, eu fui demandado por uma mãe, a Edna Breunig, mãe do Eduardo. E ela me demandou que o Eduardo tinha chegado em casa e fez um trabalho de aula para fabricar um rádio. Na verdade, todas as crianças tinham que trazer uma caixa de bombom, né? Uma caixa. Era um objeto em forma de papelão e desenhar e fazer um papel e desenhar algo e embalar essa caixa. E o Eduardo desenhou um rádio. E a professora perguntou pra ele: mas o que que tu quer com o rádio? O que que tu vai fazer com o rádio? Vou escutar o Schwarzapeda. E aí ele perguntei pra ele na entrevista ontem, perguntei pra ele: mas e qual é a tua música? O que que tu gosta no Schwarzapeda, no programa? Ele disse: me deixa feliz, me deixa alegre. E qual é a música que tu gosta? E aí ele respondeu: os atuais. O Grupo Arauto compartilhou o vídeo e os atuais imediatamente compartilharam também. Os atuais compartilharam esse vídeo. Já tem milhares de visualizações e compartilhamentos. Então eu quero mandar um abraço para toda a turma que sempre nos acompanha nesse amanhecer. A Frau Kist, final do telefone 3094, é uma delas. Cedinho da manhã, sempre conosco. Eu vou registrando aqui o que eu já recebi aqui. Bom dia, a Rosvita Brown é uma que nos fornece o bom dia todos os dias. O Maicon Nagel também tá viajando para Bagé. Um abraço, Maicon, tudo de bom. Ao meu amigo Gerson Brown também, todo dia manda o seu alô para nós. Ao Regis Bayer também, um abraço para ti. Ao Jailton, eu já mandei o abraço. Também um abraço todo dia na escuta. Eleni de Souza Klug, bom dia, Eleni. Um bom dia para a Vera Kipper também, manda sua saudação todos os dias. Bom dia também para a Salete Wagner. Todos os dias, saudações para nós, para você também. Bom dia, Pedro. Um abraço para o Marciano. Valeu, Marciano. Abraço. Leonir Xera, Vale do Sol, bom dia também. Mercedes Wagner, saudações. Patrick de Cachoeira do Sul, bom dia para ti também. Grande Patrick. Jonatas Etkes, bom dia, Jonatas. Um abraço. José Capão, bom dia, Pedrão. Bom dia, José Capão. Bom dia, Estela Maria, como é que tá essa guria? Bom dia, Estela. Maria Luísa, alô, Maria Luísa. Alô, Ceasa. Alô, a turma da Silvestrin. Bom dia, Maria Luísa, um abraço pra vocês aí. São as pessoas que nos dão aquela saudação todas as manhãs. Que coisa mais linda. Abração pra vocês, bom dia, vamos pro intervalo.
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0: 6 horas e 12 minutos, agora Flor da Serra, o coração.

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1: Na região dos vales, 12 graus.
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0: Vamos lá, momento de mais informações.
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0: 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A Semana da Pátria segue com atividades na Praça da Bandeira em Santa Cruz. Nesta quarta-feira, houve apresentações de escolas da Guarda Municipal e dos Bombeiros Mirins. A programação termina no domingo com o desfile cívico-militar a partir das 9 horas na Rua Marechal

Poliana. Hospital Ana Neri amplia estruturas cirúrgica com tecnologia da última geração. A instituição recebeu uma plataforma de vídeo laparoscopia 4K com fluorescência. O equipamento permite visualizar vasos, linfonódulos e circulação dos tecidos durante as cirurgias. O investimento é de 1,6 milhões. Só corrigindo aqui, o desfile da Semana da Pátria em Santa Cruz é segunda-feira, 9 horas da manhã.

0: informação. Vamos lá com a participação da nossa audiência. Bom dia, bom dia.
1: Bom dia, tio Pedro.
0: Bom dia.
1: Obrigado por fazer o vídeo ontem comigo. Eu adorei.
0: Valeu, grande Eduardo. Eduardo que fabricou um rádio na escola, né? Bom dia, Eduardo. Um abraço pra ti também. Bom dia, Pedro. Aqui é a Margaret. Valeu, Margaret. Agnes, um abraço pra ti. Tudo de bom. Bom dia, Pedro. Grande abraço pra você. Quem mandou? Sou a Vanira Stricker. Valeu, Vanira Stricker. Bom dia, Pedro. Bom dia, Arauto. Manda um abraço pra minha filha Eduarda Silveira. Está na escuta. Valeu, Eduarda. Tudo de bom pra ti. Grande André Lopes. Bom dia, André. Um abraço pra você também. Tudo de bom. Obrigado pela sua companhia. Obrigado por você estar sempre sintonizado conosco também. 99570-2200. 99570-2200. Os números do WhatsApp da Arauto para você mandar. Bom dia, Pedro. Uma boa quinta-feira. É o Thales, da Império Tabacos. Valeu, Thales. Abração para ti também. Alô, turma legal. Bom dia, bom dia.
2: Bruno Ferreira de Encruzilhada aí. Bota uma música aí pra nós aí, que estamos juntando o pessoal pra largar pro serviço. Forte abraço, tenham um bom dia aí vocês.
0: Tá bom, bom dia também, bom dia, deixa eu só pegar no início aqui o, como é que é o nome dele certinho.
2: Bom dia, Bruno Ferreira de Encruzilhada.
0: Aí, seu Ferreira, valeu, abração. Vamos pro nosso glorioso intervalo.
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0: Rainha musical, alô, seu Ferreira, tá aí tua música? Haha, pediu ontem, prometi que ia rodar hoje. Rainha musical, pra turma lá de Encruzilhada que tá juntando o pessoal pra ir pro trabalho. Aqui tamo junto já, né?
3: Boa.
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0: A região dos Vales, 13 graus.
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1: 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Feira de adoção de reúne animais nesta quinta-feira na Praça da Bandeira. A ação vai acontecer das 9 às 11 horas e 30 minutos, perto da exposição de blindados do quartel. Estarão disponíveis filhotes de cães e gato. Os animais são vacinados, vermifugados e também microchipados e terão castração gratuita nos 6 meses de idade. Corsã investe 30 milhões em tecnologia para antecipar ocorrências nos sistemas de água e esgoto. A tecnologia monitora em tempo real 651 estruturas de água e esgoto do Rio Grande do Sul. O sistema acompanha pressão, vazão e equipamentos. A companhia quer chegar a 100% das estruturas monitoráveis nos próximos meses. É a informação para PS Multimarcas e também para Comercial Equipeças.

0: Arauto, alegria e informação, final do Prozit, WhatsAppeda de hoje, saudações a você que sempre nos acompanha. Vamos juntos sempre entre 5 e 7 horas da manhã, saudações a você, obrigado a todos que mandaram suas mensagens, quero agradecer muito ao meu amigo Eduardo Boroni, abraço pra Tiba, Eduardo, filho da dona Edna. Ontem eu fui visitar ele lá, o Eduardo fez uma questão muito bonita, ele desenhou e fabricou um rádio dentro da sala de aula, é claro, com rádio de forma simbólica, com material, com caixas de bombom, inclusive. Mas aí a professora perguntou pra ele o que ele queria ouvir, e ele respondeu que queria ouvir o WhatsAppeda. E aí ontem a gente foi entrevistar ele, o porquê que ele fabricou o rádio, o que significa o programa pra ele. Ele disse felicidade, alegria. E aí ele falou dos atuais, as músicas preferidas dele, e os atuais já compartilharam também o vídeo produzido pelo Grupo Arauto, onde o nosso querido Eduardo, fazendo um comparativo, né? Ontem eu tava falando com a mãe do Eduardo e com todos os meus colegas aqui, fazendo um mundo paralelo, né? A gente, na sexta-feira, tava recebendo uma família que veio trazer uma carta para homenagear a dona Olivia Amund, que estava completando 100 anos. Quando a gente recebe o carinho de uma senhora de 100 anos que nos acompanha todos os dias, é muito gratificante, ao mesmo tempo, ir para o outro paralelo, para o outro extremo, de receber esse carinho de uma criança de 8 anos. Então, o rádio, eu escrevi até ontem sobre o eterno rádio. Que coisa bacana. Bom, vamos para o nosso encerramento do programa, e no encerramento do programa nós sempre temos...
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0: feliz. Alguém vai ficar muito feliz. Alô, Marco Antônio da Silva de Oliveira. Bom dia, ganhou. Ganhou. Um relógio de parede da Coach. Valeu, meu brother. Um abraço pra ti. 15 dias pra você retirar na loja do centro de Santa Cruz do Sul. Parabéns. Vamos lá então, senhoras e senhores, meninos e meninas, mandando mais um abraço ainda para a turma que tá sempre nos sintonizando, né? Alô, Maria Elaine, valeu, abraço para ti também, muito obrigado por estar conosco. Quem mais aqui? Marco Antônio, final do telefone 5920, abraço para ti. Um abraço para toda a turma aqui. Aqui é a Liege. Queria pedir uma sinaleira da rua Júlio de Castilhos com a Venão Soares, está piscante. Ah, tá. Então, para evitar acidentes. Obrigado. Obrigado e um abraço para tua família também. Senhoras e senhores, amanhã, 5 horas da manhã, se Deus deixar e quiser, e o sol mais uma vez der o seu show, como hoje, como está dando agora, estaremos de volta para cantar assim. Bom dia e até amanhã, 5.

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0: Observatório Nacional. 6 horas, 59 minutos, 50 segundos.
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0: eleitorado. Atenção, eleitorado, está oficialmente aberta a campanha eleitoral mais aguardada da manhã. O nosso compromisso é muito sério. A nossa campanha é trazer boa música, espalhar animação e de vez em quando nós vamos distribuir presente. E hoje tem as cucas. 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Então prepara o teu voto aí, aumenta o volume. Fica com a gente durante essa quinta-feira. Pô, tá ficando bom isso aqui, hein?
1: Mas eu já tô.
0: Tá votando?
1: Eleitora, o que é isso?
0: Inspirados eles! Quinta-feira, 3 de setembro, declaro abertos os trabalhos! Fala, minha relatora!
1: Bom dia! Você sabe que eu vou trabalhar nessa campanha, então, tá? 14 graus de temperatura, uma baita quinta-feira pra todo mundo mesmo. Um diazão lindo que vem por aí pra você aproveitar pra trabalhar, colocar as coisas em dia e sim, né, pra pensar já no futuro também em questão política.
0: E torcer para o Grêmio e para o Inter nesta noite!
1: Ah, agora você tocou num ponto delicado.
0: Ai, ai, ai, ai.
1: Separou em dois lados a nossa audiência. Quem será que é gremista e quem será que é colorado?
0: Eu devo dizer que tem alguém mandando uma mensagem subliminar aqui no estúdio hoje.
1: Eu podia ter escolhido qualquer cor de roupa hoje.
0: Ah, olha aí.
1: Mas eu precisava trazer boas energias.
0: A partir de agora, o seu pitaco valendo. Você é gremista ou colorado? Qual vai ser o placar do jogo de hoje? Vamos tirar aí uma temperatura de como tá a expectativa dos torcedores para a noite de hoje. Valendo em qual número de WhatsApp a participação, Samara?
1: 995-7022-00. Você pode ser um gremista que não acredita que o Grêmio vai vencer e pode ser um colorado que também não acha que o Inter vai vencer. Agora, conta pra gente de qual time você é e qual é a sua aposta de placar hoje.
0: Tá valendo! 995-7022-00 no dia das cucas da Rock Show. Tem muita cuca saborosa saindo a todo momento nas unidades da Rock Show e na Rádio Arauto também. Já estão posicionadas aqui na firma 3 belas unidades e lá na plataforma de sorteios o card pra você interagir. Bora dançar essa aqui, ó.

0: 26 para as 8.
1: 14 graus é a temperatura.
0: Aqui tem muito mais energia pro seu despertar. Coragem, guerreiros! Quinta-feira de muitos planos, sonhos, realizações e a energia do Som Arauto. Bora, Eduardo Costa, o coração pirata. Depois dessa, as primeiras informações da manhã. Vamos juntos!

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3: O Hospital Ana Nery amplia a estrutura cirúrgica com tecnologia de última geração. A instituição recebeu uma plataforma de videolaparoscopia 4K com fluorescência. O equipamento amplia a precisão e a segurança em cirurgias oncológicas e procedimentos abertos. O investimento supera R$1.600.000. E muro da Praça Getúlio Vargas em Santa Cruz é rebaixado para evitar desabamento. O problema levou à interdição de parte do espaço em 2022. A obra de recuperação entrou em sua fase final. Agora, faltam alguns acabamentos e a instalação de corrimões nas escadas. Na sequência, estão previstas a pintura e a revitalização da pracinha.
2: Vamos à previsão.
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2: 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Ô, Rafael Cunha, conta pra gente do tempo e temperatura. Bom dia!
5: Muito bom dia a todos que nos acompanham. A máxima hoje na região alcança os 28 graus. A tendência para um dia marcado pelo sol e um pouco de nebulosidade, o que traz a sensação de abafamento. Já à noite a chuva deve retornar à região, o que faz com que a sexta-feira seja mais amena. A temperatura varia amanhã entre 11 e 20 graus e no sábado entre 9 e 18 graus. No entanto, amanhã e sábado, os dias também serão ensolarados, amanhã com um pouco mais de nebulosidade. Com as informações do tempo, a Rafael Cunha.
2: Ok, obrigado, Cunha, pelas informações. Pitaco pro Grenal. Quanto vai ser o jogo hoje? Conta pra gente. 9957-022-00. Bora de Matheus e Cauã. Bom

0: das 8 para as 8, na hora do pega, na hora do caminho para o trabalho. Você bem ligado na Arauto. Que a sua quinta-feira seja maravilhosa. Muito obrigado pela companhia. Dinâmica de hoje, a dupla quer saber o seu pitaco para o Grenal desta noite.
1: Quem será que vai vencer, o tricolor ou o colorado? Manda aí o que você acha, qual é o seu palpite? Manda pra gente no 995-7022-00. Vamos começar com a mensagem de áudio?
0: Vamos!
1: Bora, fofurômetro!
2: Oi, Arauto!
1: Oi!
2: Eu sou a Lolo. Eu sou do Inter e hoje vai dar Inter.
1: Pô, Lolo!
0: Valeu!
1: Querida, obrigada pela mensagem, mas eu sou gremista, não posso concordar com você. Bom dia, dupla, mandando foto do amanhecer. Alô, Evandro, grande abraço pra você, obrigada pela audiência. Palpite para o Grêmio, 2-0. Essa é a aposta do Luciano Garcia. Oi, Luciano, ótima manhã por aí. Bom dia, Samara e Michael. Ótima e abençoada quinta-feira. Pra hoje, 2-1, já que eu sou gremista pro Grêmio, né? Rosane, um beijo pra ti, obrigada pela audiência. Bom dia, chegando no trabalho e na escuta. Sou gremista de coração. A turma que tá lá na UERGS, a Egla. Egla, bom dia pra você, pra todo mundo por aí. Obrigada pela audiência. Vai aí o manto sagrado, 2-1 pro tricolor, é o palpite da Salete. Oi, Salete, muito bom dia. Bom dia, dupla querida, sou o Lair de Rio Pardo, sou gremista, 2-1 pro Grêmio. Você sabe que a turma tá apostando em palpites mais animados, né? 3 gols na partida? O Éder já disse que vai dar briga, hein? Será que vai dar briga essa história? Não vai, gente, vamos jogar e que vença de fato melhor, que eu acho que vai ser o Grêmio. Não, brincadeira. Bom dia, Daniela e Leandro de Rio Pardinho, aqui em casa, todos gremistas. Espero que o Grêmio ganhe, porque amanhã ainda tem a sexta. E daí a Samara vai sofrer com o Alisson. Espero que ela possa dar boas gargalhadas amanhã. Boa, Dani, muito obrigada. Você sabe que tem mais uma, né? A gente fez uma aposta no Vai de Carona. Amanhã, quem vencer fica em casa. Essa é a aposta, por isso que eu preciso que o Grêmio ganhe.
0: Como assim? Ué?
1: O Alisson apostou que o Inter vai vencer.
0: Mas ficar em casa, que jeito?
1: Pois é, mas eu venho para o Bom Dia Arauto normalmente. No Vai de Carona estarei ausente. Se o Grêmio vencer, né? Senão vai ser o caso do Alisson.
0: Tirosos, tirosos.
1: Agora, se o Big Boss não deixar nada dessa história acontecer, aí a gente vai obedecer ao Big Boss, que é quem paga o salário.
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0: 14 para as 8, Arauto.
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3: Na região dos vales, 14 graus.
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0: Vamos seguir com o mais belo show do intervalo. Turma da Dona Margarida. Tá chegando outubro, Samara.
3: Tem que ter o look,
0: traje,
3: né?
0: Traje legal, bacana. Ouça com atenção esse recado, saudar a Júlia. A Júlia é uma queridona, tá sempre na escuta nas manhãs e vai se emocionar agora.
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0: Que maravilha, hein? Festão, tá se avizinhando, tá chegando a hora. Vamos lá, vamos tocar mais música, mais um bloco de sucessos na sua rádio preferida. Esse bloco com a galera da Garbo. É uma maravilha todas as manhãs falar esse nome, que pronúncia gostosa, né? Garbo.
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0: Que beleza. Turma do Gassen, sabor de tradição, colando com a gente.

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1: A gente, as palavras têm poder, o pensamento cria. Hoje é mais um dia pra fazer a diferença. Tá sendo tão bacana esse 2026, hein? Quanta construção. Mas depende da gente, né? Não dá pra ficar chororô, não dá pra ficar schler, não.
0: Arremanga aí a camiseta e bora.
1: E dificuldade tem pra todo mundo. Vamos lá, vamos se ajudar.

0: tava na trave. Quase.
1: Gostou, faz barulho.
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0: 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Ontem estava lá a convite do Rodrigo para gerar mais um conteúdo adquirido aqui no Grupo Arauto. Agradeço a acolhida, a preferência por investir aqui no Grupo Arauto. Muito feliz com o retorno. As pessoas chegam, comentam sobre a visibilidade concedida pelo Grupo Arauto. São as grandes marcas colando com a gente.
3: Evento na Unis que aborda a comunicação responsável sobre o suicídio. O encontro marcado para o dia 16 de setembro é voltado a jornalistas e estudantes sobre a abordagem responsável do suicídio na mídia. A programação inclui painéis com psicólogos e jornalistas sobre diretrizes para a divulgação ética desse tema. As inscrições são gratuitas. E cesta básica nacional sobe 7,5% em Santa Cruz. O custo passou de R$660,23 para R$710 entre agosto e setembro. Dos 13 produtos pesquisados, 7 ficaram mais caros, enquanto 5 apresentaram redução de preço. Tomate, carne bovina e batata foram os principais responsáveis pela alta.
0: Valeu, obrigado, Samara. 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Ah, não tem ainda, Samara.
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0: Sabe que o Negrinho é da velha guarda aqui, né? Vamos puxar uma das veteranas?
3: Só se for agora.
0: Zezé de Camargo e Luciano. Essa aqui é no clima do Brasil sertanejo que você toca no domingo, que o Dalvan toca no sábado e que a gente puxa aqui algumas volta e meia nas manhãs.
3: Nossa, a gente pede pra audiência aumentar o volume, a gente vai aumentar aqui no estúdio também, né?
0: Imagina só um pãozinho fresquinho, com manteiga e mel, tungadinha numa bolachinha ali, num cafezinho.
3: Essa vida pressa.
0: A vida pressa demais. Depois dessa, recado importante, final de semana de Adesivaço e quem vai estar presente?

0: Formação! Zezé de Camargo, Luciano, essa aí valeu cada instante. Você apreciou, você curtiu, você viveu com a gente. Ô turma, tem blitz de adesivação de carros para os shows da Oktoberfest 2026. E é agora sábado, dia 5, 10 da manhã, bem aqui em frente a Arauto. É, você vai passar aqui, vai dar uma banadinha pra gente e vai se integrar com a turma da Imply, da Eleven. Alô, Leandro. Alô, Tirone. Alô, a Tiana tá viajando. A Tiana tá curtindo merecido descanso. Mas tá acompanhando tudo, né, Tiana? Grandes parceiros aqui da casa. O Leandro deu uma bela entrevista aos colegas da Arauto News. Tem ecos e reflexos lá no arroba Portal Arauto. Ficou bom o vídeo, hein, Leandro? Pegou o lado melhor ali do rosto? Hein? E como é que funciona isso aí, ô Samara?
1: Cada carro adesivado vai ter direito a um ingresso arena, que vai ser liberado na semana do dia 5 de outubro, mediante a apresentação do veículo adesivado na bilheteria do Parque da Oktoberfest. Então você adesiva no sábado, que é depois de amanhã, e aí vai apresentar lá no dia 5 o seu carro adesivado para retirar o seu ingresso arena. E chegue cedo, né, gente? No sábado.
0: Justo.
1: Quanto mais cedo, mais organizado, mais fácil pra você garantir o seu.
0: 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Samara, daqui a pouquinho já tem a mensagem do dia, mas tá bonito de ver esse WhatsApp fervendo por ocasião da dinâmica de hoje.
1: Tem Grenal nesta quinta-feira. Qual é o seu palpite para o jogo? Manda aí pra gente. Eu vou registrar vários abraços aqui. Será que vai movimentar essa história hoje à noite? Será que o Grêmio vence? Será que o Inter vence? Será que essa disputa vai para os pênaltis? Não sei, você manda o seu palpite pra gente. Vai dar 2-1 para o Grêmio, disse a Igla. A maior parte dos palpites até agora foram referentes ao Grêmio, tá? Bom dia, Encruzilhada do Sul, estamos neste momento no trator, fazendo companhia para o André. Alô, André, muito bom dia, obrigada pela audiência. Quando a gente recebeu a mensagem da Dani e do Leandro de Rio Pardinho, também estamos na lavoura com eles. Grande abraço, turma, obrigada pela audiência. Meu Deus do céu, estamos com o rádio no talo aqui, disse a Daiane Ferreira. Quando tocou aquela linha, a gente não aguentou, né? Teve que estourar mesmo. Bom dia para a nossa querida ouvinte, a Mariane. Oi, Mariane, ótima manhã para ti, obrigada pela audiência. Bom dia para Sônia também. Sônia, ótima manhã por aí. Alô, Márcio Reis, grande abraço para ti, obrigada pela companhia. Uma excelente manhã. Lembrando também que hoje é dia das cucas, gente. Tem vale compras da padaria Rock Show valendo. Você garante a sua cuca deliciosa em qualquer uma das unidades nesta quinta-feira e ainda pode garantir um presente então na plataforma de sorteios da Arauto. E ontem o Mike eu já falava sobre a Corrida da Alegria. Na plataforma de sorteios tem um vale inscrição para a corrida. Então vai lá, corre literalmente para a plataforma para fazer a sua inscrição para correr na Corrida da Alegria.
0: E ontem entrou o primeiro vídeo que nós geramos direto do local da prova. Tô ao lado do Fabrício e recebi muitas mensagens de pessoas já curiosas para saber como vai ser essa desenvoltura lá na pista. E eu digo para vocês, a palavra pode até já estar banalizada, assim, ó, tá? Experiência. É uma experiência muito legal. E segura. As assessorias, os patrocinadores, os familiares, ali tradicionalmente a área dos boxes, que você enxerga talvez à distância, né? Você vendo os grandes personagens da tua vida fazendo uma prova. Talvez muitos vão fazer a primeira vez a prova. Ontem recebi uma mensagem com muito entusiasmo, sabe, de quem? Da Aline lá da Superpão. Falei, eu já tô inscrita, Maica, eu tô contando os dias, contando os minutos. É muito legal
1: e
0: essa
1: passa
0: energia.
1: Passa muito rápido, passa. Agora, gente, é dia 12 de outubro. Se você piscar, a gente já tá lá, vivendo a experiência mesmo.
0: É verdade. Agora, quer ganhar na faixa de graça? Chega na plataforma de sorteios e garante!
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0: 8:12, Arauto.
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4: Na região dos vales, 16 graus.
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2: Tá muito bacana essa campanha aí, parabéns. Alô, amigos arquitetos que nos acompanham nos deslocamentos, absorvem o som da Aralto sempre, valeu. 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Dicas boas pelo rádio. Pessoas que você conhece, que você confia, passando aqui no teu rádio para te convidar para belas experiências.
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2: Tem inscrição para a Corrida da Alegria. Tá chegando a hora. Quando se aproxima o mês de outubro, vem Oktoberfest e vem Corrida da Alegria esse ano no autódromo, hein? Tem também Cucas da Rock Show. Dia das Cucas, saboroso, maravilhoso.

0: guardar.
1: Estamos aguardando o seu áudio, a sua mensagem de voz, o seu texto. Interagindo na dinâmica de hoje, pitaco para o Grenal. Valendo seu palpitão, ali no WhatsApp da Arauto. 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Certa vez perguntaram a um sábio: como o senhor consegue ser tão grato à vida, mesmo com tantas decepções? O sábio calmamente respondeu: porque algumas pessoas chegaram à minha vida para me ensinar pelo exemplo. Algumas me mostraram quem eu quero ser. Outras, com suas atitudes, me ensinaram exatamente quem eu jamais desejo me tornar. E aqui vem uma sabedoria de vida: nem toda experiência difícil chega para nos ferir, chegam para nos ensinar. As pessoas podem nos decepcionar. A vida, porém, continua oferecendo diariamente oportunidades de aprendizado, de crescimento e de transformação. Ouça aqui a minha voz, que eu vou lhes falar é muito justo e verdadeiro. Em vez de carregar ressentimento, começa a carregar os ensinamentos. Observe tudo atentamente. E eu vou falar uma coisa que pode parecer até estranha. Agradeça até mesmo por aquilo que doeu. É, talvez pode ter sido ali naquele momento que a vida te deu de presente uma versão nova que tu precisava, ou algo que tu precisava fortalecer em ti, pra ti. E eu vou arrematar essa nossa reflexão da manhã aqui no rádio. Rádio é Arauto. Obrigado pela sua audiência. Que hoje eu, você, todos nós, que a gente escolha ser para alguém o exemplo que um dia a gente deseja encontrar. Oh! Vamos de música boa, dona Samara?
2: Só se for agora.
1: Antes repercutiu bastante, né? O Negrinho falou aqui: sou da velha guarda, vamos tocar uma das veteranas. Vamos tocar uma das nossas aqui agora. Essa aqui é pra dar volume no carro aí. Como é que é a vida mesmo, a vida?
2: A vida é maravilhosa, ela presta.
1: 8h27, bom dia.

0: Informação, fechou. Mais um bloco de sucessos na sua rádio preferida. Como é que você tá? Tá tudo bem? A gente deseja uma ótima quinta-feira, que dia lindo de sol, que energia, que coisa boa ser Arauto!
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0: Essa moda aqui é tão boa, é tão bonita. É o Felipe e Rodrigo.

0: 27 para as 9, Arauto.
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0: Eu quero saudar a Jaque, sei que tá na escuta, desejar uma ótima quinta-feira e tá tão bonito o conteúdo da Arauto, gravado lá no A Fubra Ana Neri, hein? Show de bola! 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
0: O mais belo show do intervalo do Rádio Gaúcho. Muito obrigado pela sua audiência, pela sua companhia. Bora, fato.

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1: Ligou o teu rádio agora, tá aí na tua empresa, tá aí na tua propriedade, tá por casa, abre essa janela, deixa essa energia entrar, tá no carro, deixa o vento bater no rosto, seja feliz, dá um sorrisão aí, vai, vai, vai. Tô com meu binóculo aqui, tô te vendo sorrindo, hein? Aê!

0: inspirado. 19 para as 9, dona Samara. Tá passando rápido demais.
1: Que diazão lindo. Bom dia.
0: Bom dia, bom dia, bom dia.

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2: Nova alça da Palhares vai ter muro de contenção e deve ser entregue no início de 2027. A Prefeitura de Santa Cruz iniciou o processo de licitação para a obra. O projeto inclui a instalação de um muro de contenção para vencer o desnível do terreno e visa melhorar o deslocamento entre o Arroio Grande e o centro. E Oktoberfest vai ter desfile temático noturno na abertura da 41ª edição. A atração está programada para quinta-feira, 8 de outubro, e vai começar na esquina das ruas Marechal Floriano e Ramiro Barcelos. A solenidade oficial de abertura da festa ocorre na sexta-feira, às 7 horas da noite. Além do desfile de abertura, estão previstos outros 3 desfiles temáticos.
0: 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Os sinais aí pra noite de Grenal, hein?
2: Ô, maravilha.
0: É, não tem jeito. Que espetáculo, turma bacana. Lá do DuPont. 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Bora de música boa! Você canta todas, você fica mais feliz. A energia no ambiente que você está fica diferente.

0: informação. Fechou? Mais um bloco de sucesso. Como é que você tá? Tá tudo bem? Obrigado pela companhia, obrigado por estar com a gente. Bora, Samara, pras participações.
1: Bora, 995-7020-200. Qual será o palpite para o Grenal desta noite de quinta-feira? Ai, ai, ai, a turma tá colocando palpite aqui no WhatsApp. Bom dia, amei essa música, estava exatamente comendo uma bolacha com café. Hoje, com certeza, vai dar 3-0 pro Imortal, que é o Grêmio, disse a Rosângela. A Elisângela, perdão, um beijo, Elisângela. Bom dia, obrigada pela audiência. Mais mensagens por aqui. 4-0 pro Grêmio, Márcio disse. Ih, gente, 4 gols hoje, tá boa essa história, hein? Bom dia pra Cristina Lemes. Mandar um oi para as meninas da Confeitaria Sabor Caseiro. Tá bom, meninas, um beijo pra vocês, obrigada pela audiência. Leandro Nunes disse que o palpite dele é 5-0 pro Grêmio. Lasqueira, vai render o jogo hoje. Você sabe que ele usou pro Inter o moranguinho, tá? É da turma. Bom dia, meus amigos. Moreira chegando na área. Alô, Jair Moreira. Que honra ter você por aqui. Grêmio 2-1, ó. Vai dar uma movimentada no jogo, segundo o Jair. Deixa eu mandar um grande beijo para a Rosemary Hoffmeister. Ela mandou pra gente que tem músicas que perpassam gerações e obrigada por tocá-las. Ó, muito obrigada, querida. Foi depois a mensagem do dia ali, marcou bastante, né? Bom dia também para... Olha aqui, a turma mandando mensagem de áudio, Michael. Turma animada. É o Eduardo. Fala com a gente, Eduardo. Bom dia.
2: Bom dia, Araldo. Quintou. É os guris da RR. 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Tem aí. Os guris das terraplanagens, os guris das escavadeiras, os guris das
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2: É os guris que faz acontecer.
0: É isso.
2: Vamos
0: aí.
2: Vamos lá. Quintou amanhã. GD, partir casinha. É o Eduardo, que deu fardo.
0: Valeu, Eduardo.
2: Escutando a melhor, Aral.
1: Boa! Ô Eduardo, grande abraço pra ti. Obrigada pela audiência.
0: Segura!
1: A Sânia mandou pra gente que vai dar 2-0 para o Grêmio. Ô Michael, você sabe que hoje tem gente que vai pagar churrasco na minha família, não sabia?
0: Ah, é?
1: Vou te contar, pois minha cunhada está de aniversário. Eu acho que no dia do Grenal devia ser por conta dela. Alô, Shelly, Michelle Balzan tá completando mais um ano de vida. A Lolo mandou mensagem pra gente. Lolo, um beijo pra ti também. Obrigada pela audiência.
0: Também de aniversário hoje, um grande amigo, Romário Scherer, tá de aniversário hoje. Parabéns, Romário. Tudo de bom, muitos anos de vida.
1: A turma tá on hoje. Quem será que vai pagar o churrasco? Agora, tem gente que não tá pagando as minhas contas, né, gente? Que história é essa, Michael?
0: Assim?
1: Será que tem como a turma explicar pra gente? Ô, produção, me ajuda que eu te ajudo. Me ajuda que eu te ajudo, que não tá dando.
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0: Simone Mídio chegando.
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0: Esquece. Segura essa tijolada aqui. Uma martelada. Eita.
1: Ai, a Simone Mendes não brinca, né?
0: Não. Sábado tem adesivaço, galera.
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0: 5 para as 9, Arauto.
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1: Na região dos Vales, 18 graus.
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0: Tá na hora de um convite para uma baita festa que se avizinha, Samara.
4: Tá chegando o maior baile de chope que linha João Alves já viu. É sábado, 5 de setembro, agora, tá? Primeira festa do chope na comunidade São Francisco Xavier. Às 9 horas da noite, com animação, muita energia, vai ter Cauê Brixner, grupo Presença. É sábado, dia 5 de setembro, a primeira festa do chope da linha João Alves e os ingressos custam R$ 25.
0: Espetáculo! 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
0: okay,
16: quis.
0: Ok, valeu, garoto, obrigado pelas dicas, vamos de tri legal, o André tá na escuta, tá louco pra fazer o fixo final de semana. É grana que a turma quer, Samara.
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Dá uma passadinha ali na sala do Lucas depois. Tomar um chimarrão, um cafezinho com ele.

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1: Vamos que vamos, presentes.
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1: E aí, Samara?
4: Bora. Quem saiu com a cuca do dia da cuca da padaria Rock Show foi a Nair Limberger.
1: Parabéns, Nair. Ganhou.
4: E quem saiu com vale inscrição para a Corrida da Alegria foi a Jaqueline Bublitz.
1: Aê, Jaque. Vai estar com a gente lá no autódromo no dia 12. Você que deseja ganhar inscrição, cola na plataforma de sorteios da Arauto. Fim de expediente do Bom Dia, que retorna amanhã a partir das 7:25. Bora pra maratona de compromissos do Quinton.

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2: 9:16, Arauto.
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Bom dia. Olha, hoje eu quero falar sobre três valores que nunca saem de moda: confiança, integridade e princípios. A confiança é construída aos poucos, através das nossas atitudes diárias. Ela não

Nasce das palavras, mas das ações que mostramos quando ninguém está olhando. A integridade é fazer o que é certo, mesmo quando seria mais fácil escolher outro caminho. E os princípios são a base de que sustenta as nossas decisões nos momentos de dúvida e dificuldade. Vivemos em um mundo onde tudo parece acontecer muito rápido, mas caráter continua sendo algo que leva tempo para ser construído. Quem mantém seus valores, honra seus compromissos e trata as pessoas com respeito, conquista algo que dinheiro nenhum compra: credibilidade. Por isso, cuide da sua palavra. Preserve seus princípios e mantenha sua integridade em qualquer situação. Porque no final das contas, o que você faz, o que você fala, mais alto do que aquilo que você diz. Aquilo que você faz fala muito mais alto do que aquilo que você diz. Que o seu dia seja guiado pela honestidade, fortalecido pela confiança e sustentado por princípios que façam você ter orgulho da pessoa que é. Excelente dia para você. Excelente manhã. Eu sou Alisson Fernandes, o teu amigão, e te faço companhia por aqui nas ondas da 95,7. No programa de hoje tem kit aliata com carvão vegetal, palmito e mel do Forte Atacadista, tem café colonial da padaria Pit e tem pizza da Dodos para você. Então bora lá participar da nossa plataforma de sorteios. Bom dia, 995702200 é o WhatsApp para você participar comigo, mandar seu alô, mandar seu abraço.

alegria, informação, Marcos Belucci. Ferrugem, tonelada de solidão aqui na programação do nosso Hoje é o Dia. Segue participando aí, 995-70-22-00. Esse é o WhatsApp pra você participar. Tá valendo, hein? 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Tá aí, turma, os presentes que você pode faturar lá na nossa plataforma de sorteios. Vamos mandar os abraços aqui? Bom dia, Alisson. Gostaria de escutar a música Eu Te Seguro, do Panda. Abraços a todos da rádio. Luciana na audiência com a gente. Valeu, Lu. Bom dia, bom dia, bom dia, meu amigo. Tudo bem? Ligado aqui na melhor rádio do Brasil, aqui na portaria do Leonardo da Vinci, participando das promoções. Abraços, bom trabalho. Lauro Júnior na audiência com a gente. Valeu, Lauro. Grande abraço. Oi, tudo bem? Bom dia. Abração aqui pra Manu, ligadinha com a gente. Oi, Manu, tudo de bom pra você? Obrigado pelo carinho e sintonia.

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2: Na região dos vales, 19 graus.
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0: Felipe Araújo com Simone Mendes, se é pra brigar.
2: Tá, Simone, vem cá. Quero ter uma palavra.

0: alegria, informação, Beyoncé, Halo, aqui na programação do nosso Hoje é o Dia. Excelente manhã pra você. E aí, tudo bem? Como é que você tá? Tudo certo? Ótima semana pra você, ótima quinta-feira. Quero que você mande a sua mensagem, manda aí o seu abraço. Você tá confiante para o Grenal de hoje? O que você acha que vai dar no Grenal de hoje? Vamos conversar? Você tem algum palpite? Manda aí, 995-70-2200. Quero saber onde é que estão os gremistas, onde é que estão os colorados. Bora fazer sinal aí de fumaça. Vamos parar de se esconder, tá todo mundo apreensivo, né? Amanhã, que se alguém ganhar, aliás, vai ter que ganhar, né? Porque hoje se der empate, vai pras penalidades. Não tem não ganhar hoje. Hoje, obrigatoriamente, alguém tem que ganhar, né? Bom dia, ligadinha na melhor rádio, Ana Paula do Nascimento. Tá na audiência com a gente, tá curtindo aí a programação. Mandar um abração aqui pro meu amigo André Henrique Chorna, também tá ligado com a gente. Alô, André, grande abraço pra você. Obrigado pela companhia, tudo de bom. Bom dia, Alisson, aqui é a Lisiane de Encruzilhada. Grêmio 3, 0 Inter. Tá bem otimista, hein, ô Lisiane? Um abraço pra ti, tudo de bom aí, obrigado pela companhia. Quem mais está participando aqui, ó, o nosso amigão aí também, o Elisandro, tá ligado com a gente. Alô, Elisandro!
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2: 4 para as 10, Arauto. 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
2: Na região dos vales, 19 graus.
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0: Hugo e Guilherme, com menos é mais, ela e ela. 10:07, bom dia, bom dia, bom dia.
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chegada aqui na programação do nosso Hoje é o Dia. Vem aí o show de intervalo no próximo bloco, mais uma edição do nosso Arauto Toca Mais. São 6 músicas sem intervalos comerciais para você apreciar sem moderação. E vem aí também mais uma edição do Dia a Dia News.

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10h23, a temperatura em Santa Cruz e região está em 21 graus, direto do Portal Arautos, destaques em notícias. Vera Cruz contesta redução de população apontada pelo IBGE. A projeção indica uma redução de 2 habitantes na população do município para 2026 em comparação ao ano anterior. A gestão municipal planeja protocolar um pedido de revisão para alcançar um novo enquadramento no FPM. Segundo o vice-prefeito Ângelo Hoff, indicadores como o aumento de matrículas escolares e novas ligações de água comprovam o crescimento populacional. Nova alça da Polares vai ter muro de contenção e deve ser entregue no início de 2027. A Prefeitura de Santa Cruz iniciou o processo de licitação para a obra. O projeto inclui instalação de contenção para vencer o desnível do terreno e visa melhorar o deslocamento entre o Arroio Grande.

Grande o centro. Santa Cruz fica no empate sem gols com Pelotas. A partida válida pela oitava rodada da divisão de acesso ocorreu na noite de ontem. O resultado mantém ambos os times no G8 da competição. O Carijó volta a campo no domingo, quando enfrenta a União Frederiquense fora de casa. 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

0: É hora de conhecer agora 6 músicas do nosso Arauto Toca Mais. Música 1, Danilo e Davi, Apaga, Apaga, Apaga. Música 2, Ana Castela, É Que Eu Não Te Esqueci. Música 3, Matheus e Cauã, Nessas Horas. Música 4, Murilo Ruffi com Zeneto e Cristiano, Veneno. Música 5, Hugo e Guilherme, Foi Mal, Deus. E música 6, Menos é Mais com Matheus Fernandes, Lapada Dela.
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2: Eu acho que você tem que mandar aquela mensagem. Mas manda o que tá no seu coração. Porque se fosse eu falaria mais ou menos assim.

alegria, informação, menos é mais. Lapada dela aqui na programação do nosso Hoje é o Dia. A galera tá participando com a gente, mandando o seu recado. Que maravilha, bom demais, hein, turma? Bom dia, bom dia, bom dia, bom dia. Abração aqui. Bom dia. Dois defeitos para uma pessoa ser pobre e gremista. Eu tenho só um, sou pobre. Paulo Tavares. Um abraço para você, meu querido, tudo de bom. Vai dar Grêmio 4-0. Mensagem aqui do Márcio José Ruiz. Alô, Márcio, grande abraço. Vai dar 2-1 Inter. Mensagem aqui do Rogério Weber na audiência com a gente também. Bom dia, bom dia, bom dia. Quero participar de sorteios. Gláucia Weber na audiência com a gente. Oi, Gláucia, grande abraço pra você. Obrigado pela companhia, tudo de bom. Grande abraço. Quem mais aqui participando? Bom dia, amigo Alisson. Abração aqui pra Orlandi, ligadinha com a gente também. Olá, bom dia. Sou André de Pinhal, Vale do Sol. Gostaria de ouvir a música Romance Rosa. Rodrigo Bayer e banda. Dedico a todos os ouvintes e amigos de Vale do Sol. Obrigado. Valeu, grande abração aí pra vocês, obrigado pela companhia.

0: 15 para as 11, Arauto. 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
0: Na região dos Vales, 22 graus.

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Arauto, alegria, informação, Lua Santana, a ilha, aqui na programação do nosso Hoje é o Dia. Vem aí o show do intervalo, já já tem mais música pra você. Segue lá na plataforma de sorteios, tem presentes pra você. Tem muitas opções pra você participar com a gente lá. Vai lá na plataforma então, se você não tem o link, manda um oi pra mim no WhatsApp que eu envio o link pra você.

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3: Na região dos vales, 24 graus.
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0: Henrique e Juliano, última saudade.

São Zenete Cristiano, banda cover, aqui na programação do nosso Hoje é o Dia. 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
2: Na região dos vales, 24 graus.
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0: Operário Maraíza, 90-10, aqui na programação do nosso Hoje é o Dia.
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0: Muito bem, senhoras e senhores, é hora de sabermos quem tá se dando bem, faturando os presentes aqui na programação da sua Arauto. Quem tá faturando? Pizza da Dodos, é você, Viviane Rodrigues Ribeiro, ganhou! Parabéns, parabéns, parabéns, participou e se deu bem. Assim fechamos mais uma edição do nosso Hoje é o Dia, turma. Muito obrigado pelo seu carinho. Na sequência, Lucas Batista e o Arauto Repórter Unisque, 15 minutos para o meio-dia.
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5: Do jeito que você sempre quis, 12 para o meio-dia, hoje é quinta-feira, 3 de setembro, para a Unisque. 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Está no ar o Arauto Repórter Unisque. No programa de hoje você confere. Prefeitura de Santa Cruz mantém o subsídio de R$370 mil por mês ao transporte coletivo urbano. Nova onça da Palhares vai ter muro de contenção e deve ser entregue no início de 2027. Em destaque na segurança pública, homem ataca a facadas do próprio irmão em Rio Pardo. O Arauto Repórter Unisque está começando.

0: 11 minutos para o meio-dia. A Prefeitura de Santa Cruz garante repasse até fevereiro, mas condiciona futuro do transporte coletivo urbano. O município avalia continuidade, pode propor mudanças no sistema ou abrir uma nova licitação. Detalhes com Nicolas Silva.
1: A Prefeitura de Santa Cruz afirma que o subsídio de R$370 mil mensais ao transporte coletivo não foi interrompido em nenhum momento e pretende manter o repasse até fevereiro de 2027. A informação era o secretário de Planejamento e Mobilidade Urbana, Vanir Ramos de Azevedo. De acordo com o gestor, havia um acordo com o consórcio TCS até julho e o município propôs a extensão até fevereiro, quando termina o primeiro período de 10 anos da concessão. Apesar do déficit apontado pelo consórcio, a prefeitura descarta aumentar o valor do repasse. Entre fevereiro e junho, o consórcio TCS informa um prejuízo acumulado de mais de R$550 mil. O futuro do transporte coletivo será discutido a partir de uma pesquisa realizada pela Unisc, que avalia o desempenho do sistema ao longo dos 10 anos de concessão. O estudo está na fase final e deverá embasar a decisão sobre a renovação do contrato. Se a avaliação for positiva, a prefeitura pretende discutir mudanças para os próximos 10 anos. Entre as possibilidades estão ônibus menores em algumas regiões e revisão de necessidade de cobradores em determinadas linhas e horários. Se o resultado for negativo, poderá ser realizada uma nova licitação.
0: 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Nova alça da Polaris vai ter muro de contenção e deve ser entregue no início do ano que vem. O projeto visa melhorar o deslocamento entre o Arroio Grande e o centro de Santa Cruz. Samara Santos.
2: A Prefeitura de Santa Cruz avança nos preparativos para a construção de uma nova alça de acesso na Avenida Polaris, nas proximidades do 7º Batalhão de Infantaria Blindado, o 7º BIB. A estrutura vai ligar a avenida à Rua Marechal Floriano e criar uma rota alternativa para quem segue em direção ao centro, sem a necessidade de passar por baixo da ponte seca. Segundo o secretário de Planejamento e Mobilidade Urbana, Vanir Ramos de Azevedo, a expectativa é que a obra esteja concluída até o início de 2027. De acordo com o secretário, uma das etapas necessárias vai ser a construção de um muro de contenção. A estrutura vai ser necessária devido à diferença de nível entre a parte mais baixa da Avenida Polaris e a Rua Marechal Floriano. A Secretaria de Obras e Infraestrutura já trabalha no desenvolvimento do projeto e, conforme Vanir, há recursos disponíveis para a intervenção. Uma ligação foi feita nesta quinta-feira para a construção da estrutura. O investimento estimado é de R$32 mil.
0: 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É hora da previsão do tempo com Rafael Cunha. Muito boa tarde, Rafael.
3: Muito boa tarde a todos que nos acompanham. A máxima hoje na região alcança os 28 graus e a tendência para a noite é de chuva para a região. Chuva que deve registrar baixos volumes, mas que faz com que a sexta-feira seja de temperatura um pouco mais amena. A temperatura amanhã varia entre 11 e 21 graus e o dia terá um pouco mais de nebulosidade. Já no sábado, a temperatura varia entre 9 e 19 graus, igualmente com um dia ensolarado. Com as informações do tempo, Rafael Cunha.
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0: 6 minutos para o meio-dia, 24 graus é a temperatura. Você acompanha o Arauto Repórter Unisque. 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Hora das informações da segurança pública: homem ataca a facadas o próprio irmão em Rio Pardo. Detalhes com Cristiano Silva.
5: Um homem foi atacado a facadas pelo próprio irmão em Rio Pardo. O caso aconteceu por volta das 5 horas da tarde de ontem em uma residência da localidade de Max Brum, interior do município. A brigada militar foi acionada e prendeu o autor. Conforme apurado, os dois irmãos iniciaram uma discussão que evoluiu para agressão física. Durante o desentendimento, o mais novo desferiu golpes de arma branca na região do abdômen do mais velho. Ao chegar no local, os PMs encontraram um acusado com sinais de embriaguez, ainda ingerindo bebida alcoólica. A vítima estava ferida com pelo menos 3 perfurações no abdômen e deitada em um sofá. O SAMU foi acionado e prestou socorro, encaminhando a vítima ao hospital, onde passou por cirurgia. O autor do crime foi apresentado na delegacia e posteriormente foi liberado. E um sinistro de trânsito foi registrado na tarde de ontem na rua Coronel Oscar Iosti, no centro de Santa Cruz. A ocorrência aconteceu em frente ao Centro Administrativo 2 e envolveu um Ford Ka branco e um Citroën C3 preto. O sinistro causou danos materiais aos dois veículos. Não houve registro de feridos.
0: 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Hora das informações do esporte. Hoje tem Grenal 4-5-4 pela Copa do Brasil. Quem comenta o esporte é Luciano Almeida. Olá, Luciano.
6: Olá, amigos. Olá, ouvintes. Chegou a hora da decisão. Hoje à noite, após o apito final do Grenal 454, um dos dois será eliminado e dirá adeus à Copa do Brasil. E o outro seguirá adiante. Quem for eliminado certamente vai enfrentar dias de turbulência, pressão e cobrança e ainda mais dificuldade para lidar com os muitos problemas no Campeonato Brasileiro e na tentativa de fugir do rebaixamento. Quem avançar de fase terá um sopro de alívio, mas não poderá se enganar diante do grande desafio da temporada, que é precisamente fugir da segunda divisão em 2027. A tônica desse jogo, em condições normais, deve ser o Grêmio tomando mais a iniciativa e indo mais à frente, tentando ser mais agressivo. E o Inter tentando o contra-ataque e os espaços deixados às costas do meio-campo. O desafio de ambos é encontrar equilíbrio de modo a atacar, seja propondo, seja reagindo, mas sem se descuidar defensivamente. As duas escalações são incertas. No Grêmio, a defesa deve ter o Everton, Diego Caio ou João Pedro, ou ainda o Pavon, o Wallace e o Gustavo Martins, ou o Kahneman com o Marlon na lateral esquerda. Noriega, Vidiasante e Krovinovic, Pavon ou TT ou Enamorado, Carlos Vinícius e Amoroso. Eu apostaria na presença do Diego Caio, com o Pavon à frente dele pelo lado direito e no Kahneman na zaga. Basicamente, a reedição do time do Beira-Rio. E no Inter, a defesa deve ter o Matheus Cunha, o Bruno Gomes, o Mercado, o Maripan e o Matheus Bahia. Vidiagra, Bruno Henrique ou Paulinho e Bernabé, Vitinho, Carboneiro e Alan Patrick. Pelo menos, esta é a formação, esse é o modelo que deu o melhor resultado até aqui e que não deveria ser mexida pelo Pezzolano. Ou ele pode tornar ainda mais difícil a empreitada colorada. Até a próxima.
0: Até a próxima, Luciano Almeida. Obrigado pelas informações. 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

0: Senhoras e senhores, está no ar mais uma edição do nosso Vai de Carona. Nesta edição de quinta-feira, dia 3 de setembro, para você que tá em casa, para você que tá no seu trabalho, para você que tá nos levando de carona, muito boa tarde. Boa tarde, nobre coleguinha Samara Santos, tudo bem, Samara?
1: Muito boa tarde, Alisson, tudo bem, sim. 26 graus de temperatura, sol lá fora, é uma baita quinta-feira.
0: É verdade. Coisa linda. É verdade. Samara Santos, você está de azul hoje, já no clima
1: não,
0: do Grenal de hoje à noite, é
1: não
0: isso?
1: Estou de azul, eu estou de Grêmio, Alisson, basicamente.
0: De Grêmio.
1: Trazendo boas energias para a partida de hoje.
0: Achei que você estava fantasiada.
1: Você achou? De
0: quando
1: quê?
0: Era criança, eu assisti um desenho que se chamava Bananas de Pijamas Descendo as Escadas.
1: Então tá, eu mirei no Grêmio e acertei nas bananas de pijama.
0: Você e o Alex hoje vieram fantasiados.
1: Tava no grupo, você não viu a mensagem?
0: Ah.
1: Tava lá no grupo pra ver de azul.
0: Mas é que
1: hoje.
0: Bananas de pijamas eram só dois irmãos, eram só duas bananas.
1: Mas a gente tinha mandado, né, Alex, pra todo mundo vir de azul hoje.
0: É, hoje vocês vieram de azul, com a fantasia do bananas de pijama. Tá bom, então. Samara, o que que a gente vai ter no programa de hoje? Conta aí.
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0: Exatamente. Então, bora participar com a gente. 995-70-2200. No programa de hoje, o tema do programa não poderia ser outro, Samara Santos. No programa de hoje, vamos falar sobre o Grenal de hoje à noite.
1: Você quer falar da vitória do Grêmio, é isso? O que você quer falar sobre?
0: Eu quero falar que amanhã estarei de folga deste programa por causa da nossa apostinha aqui, que o time que vencer, o apresentador amanhã está de folga do Vai de Carona.
1: Só se você vira o torcedor do Grêmio.
0: Então amanhã estarei de folga, ô Samara Santos.
1: Tá bom.
0: Nós queremos saber palpites para o placar de hoje à noite.
1: Boa.
0: Conta pra gente aí.
1: Quanto é
0: que você acha que vai dar, ô Samara?
1: Eu acho que 1-0 bem choradinho pra mim tá ótimo. Vencendo a partida, eu não quero que vá pros pênaltis não, tá? É muita emoção pro meu coração.
0: Em tempo normal.
1: Tempo
0: então,
1: normal.
0: Então bora participar com a gente, senhoras e senhores. Qual é o seu palpite para o nosso Grenal de hoje à noite? Manda sua mensagem aí no WhatsApp.

0: informação, Cauê Brixner, só se quiser, ô Cauêzinho. Turma, no programa de hoje nós estamos falando de dupla Grenal. Quem é que você acha que vence o Grenal hoje à noite? Qual é o seu palpite pro placar? Alex, vem cá, o banana de pijama.
1: Oi, sobrou pra ti também.
0: Alex, você não falou pra nós aqui, a gente não sabe ainda. Você é gremista, você é colorado, fala bem pertinho aqui. A gente quer saber se você é azul ou vermelho. Qual é a cor do seu time, ô Alex?
2: O Alisson.
0: Pertinho aqui, tem que falar aqui, pertinho, aqui na frente.
2: Tu
0: aqui,
2: tem dúvida? Se eu vim de azul, eu tava no grupo.
1: A gente tem que esfregar na cara deles, né, Alex, é assim, tá, vai.
2: E o Alisson, deixa ele amanhã, a folga é tua, tá?
1: Tá garantida.
2: A gente tô... Mas já sabe disso.
1: Já sabe? Então eu tô grandona. Obrigada, Alex.
0: Vocês sabem pra qual time o Big Boss?
1: Eu sei, mas eu sei que o Big Boss é justo. E se o meu time vencer, vai ser minha folga.
0: Tá bom então, Samara.
1: Bora para os palpites da nossa audiência. A Laureci Ferreira disse que ela acha que o Inter vai ganhar por 2-1, segundo ela.
0: Tamo junto.
1: São os colorados que vão vencer, segundo ela. A Ana disse que vai ser 2-1 para o Grêmio. Aí sim, hein? Ana, um beijo pra ti, obrigada pela audiência. Mais mensagens, boa tarde. Acredito que vai ser 0-0, disse a Roseli Gomes de Veracruz.
0: Não tem como ser 0-0, vamos explicar pra ela, tá, mas é que...
1: É, o tempo normal pode.
0: O tempo normal pode, mas aí obrigatoriamente vai para os pênaltis e nas penalidades máximas vai sair um vencedor.
1: É que como hoje é pra classificação das quartas de final, é isso. Alguém tem que sair vitorioso hoje, mas no tempo normal pode ser 0-0 mais uma vez, assim como foi na primeira partida. Por isso que hoje nenhum dos times tem vantagem. Aliás, o Grêmio tem uma pequena vantagem que é jogar em casa, mas isso não assegura nada. Normalmente, quando tem o jogo de ida, se constrói essa vantagem e aí no jogo da volta já se potencializa um ou outro time. Nesse caso, não, né? Foi 0-0, então...
0: Como o jogo passado foi na nossa casa do Beira-Rio, não vi vantagem nenhuma. Então, acho que isso aí é balela.
1: É, tem a questão da torcida, né? Dizem que influencia bastante os jogadores, enfim. Mas aí, agora a Roseli disse que então vai ser 1-0 pro Grêmio, tá?
0: Pro Grêmio.
1: 1-0 choradinho,
0: sem
1: se refrestelar demais, tá bom, né, Roseli?
0: Valeu, minha querida.
1: Um beijo pra você. Mais mensagens aqui, ó, já temos gente uniformizada, ali o Bate já tá com a camisa do Grêmio.
0: Tinha um ônibus agora de manhã que saiu aqui da frente do Parque do Oktober, os colorados já saíram.
1: Turma tá empolgada.
0: Hoje de manhã aqui, viu, Samara?
1: E você sabe o que a Aline disse? Que tem que torcer pros dois não perder hoje, né? Porque tá feia a coisa, hein? Pra dupla Grenal, não tá.
0: Bora participar então. Quem vence o Grenal hoje à noite? Dá o seu palpite aí. Conta pra gente.

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0: voa aviãozinho. Hoje o Grêmio vai tomar um olezinho. Vamos falar de futebol. Torcida organizada. 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Agora as informações do imortal tricolor, o Grêmio de Samara Santos, que vai sentir a pressão hoje. Olha lá a cara da Ângela.
1: É hoje, meus amigos, é hoje, Ângela.
0: Ângela.
1: O Grenal.
0: Hoje que a cobra vai fumar.
1: 4-5-4 vai ser disputado às 8 horas da noite na Arena em Porto Alegre. E o duelo é válido pela volta das quartas de final da Copa do Brasil. Como na semana passada, a partida terminou empatada em 0-0 no Beira-Rio. Quem vencer vai estar classificado para encarar o Atlético Mineiro nas semifinais. Nova igualdade leva a decisão aos pênaltis. O Grêmio busca fazer valer o fator local para garantir essa classificação, porque o tricolor vai ter a arena lotada para empurrar a equipe e superar Alisson, o seu maior rival. O time de Luiz Castro vem de vitória pelo Brasileirão, derrotou a Chapecoense por 3-1. E esse vai ser o quinto Grenal do ano. O Grêmio ganhou um, que foi o que encaminhou o título do gauchão. O Inter ganhou o outro. E mais dois, que são os dois mais recentes, terminaram empatados. Então, assim, ó, estão vindo de igual para igual, mas quem tá em casa hoje é o Grêmio, então é nisso que eu quero confiar para vencer a partida. 8 da noite, Alisson.
0: As informações do imortal tricolor, o Grêmio de Samara Santos.

0: 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Essa é a programação do nosso Vai de Carona, senhoras e senhores. No programa de hoje, nós queremos saber tudo. Quem vai faturar o Grenal de hoje? Quem é que leva o Grenal? É o Internacional, o Timão, ou é o time da Samara?
1: E da Ângela, Alisson, neste estúdio agora.
0: Ângela,
1: tá?
0: Você é gremista?
1: Claro,
0: Angela.
1: Que sim.
0: Que decepção. Eu não acredito.
1: Que orgulho.
0: Eu gostava tanto de você, Samara. Eu gostava tanto de você, Ângela.
1: Ângela,
0: eu não acredito.
1: Quer saber do que aconteceu com o teu trator que ia passar por cima do Grêmio na semana passada? Não aconteceu nada.
0: Ângela,
1: eu não vi, né, Ângela?
0: Eu não vou mais te avisar das promoções de cápsula da Dolce Gusto.
1: Bora para as mensagens. Boa tarde, Alisson e Samara. Gladys Lebens disse que vai ser 2-1 para o Grêmio. 2-1 para o Grêmio é o palpite dela. Gladys, um beijo. Obrigada pela audiência. Boa tarde. O Inter vai ganhar. Chorada, tá? Por 2-1. A Marinê Soares disse, dona Nery. Tá bom, vai ser um pouco sofrida, mas vai dar. 2-1. Oi, toca aí uma música pra gente. Estamos ouvindo em Vale Verde. Então, um alô pra Bianca da Cabanha Criadora, a turma que tá por aí também. Muito obrigada pela audiência. Mais mensagens. Boa tarde, dupla amada. Meus mates já em clima de Grenal. Ou melhor, já em clima de Internacional ali quase, né? Samara, vamos ser otimistas. Vai dar, né, Alisson?
0: Vai dar,
1: será,
0: vai dar,
1: gente?
0: Vai dar.
1: Vai
0: já
1: dar
0: deu,
1: o quê?
0: Já deu, nós não perdemos da primeira. Agora, a segunda, a gente vai pra cima.
1: Mas você sabe que
0: assim,
1: eu acho que tá...
0: Sabe aquela coisa, né? Vamos nos poupar no primeiro jogo pra arrebentar no segundo.
1: Tirando a cuia, que tá... Que a de cima, ela fez dois mates. Ela fez em clima Grenal, tá? A Lisa foi muito bem. Ela tá imparcial nos mates dela aqui.
0: Sim.
1: Mas na bandeirinha colorada não tá, não. Grêmio, né? Que dúvida, disse a Dai. É o Grêmio que vai vencer, segundo ela. Valeu, Dai, um beijo pra ti. 3-1 pro Tricolor, sem dó. Dali Grêmio, disse o Marcelo da Decortez. Ô Marcelo, grande abraço pra ti, obrigada pela audiência. Com certeza, o timão da Samara, 2-0, mandou a Lolo. Lovani, um beijo, obrigada pela audiência. Claro que vai dar Grêmio hoje.
0: Queremos saber quem vence o Grenal de hoje à noite. O jogo começa às 8 horas da noite, então já agenda aí, já, né? Faz tudo que você tem que fazer
1: cê
0: antes.
1: Você vai fazer um churrasco
0: 8.
1: Hoje, Alisson?
0: Eu fiz ontem.
1: Você fez churrasco ontem?
0: Eu me adiantei.
2: Os maiores artistas.
0: Faladeira, você fez na segunda-feira, Samara Santos. Tô sabendo.
1: Se alugasse aí.
0: Você fez churrasco na segunda e tá contestando o meu de quarta.
1: Não, jamais, eu apoio. Churrasco

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4: Na região dos Vales, 26 graus.
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0: 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Agora as informações do Internacional, senhoras e senhores. É time grande que vai entrar em campo hoje. Bem, amigos, Internacional entra em campo logo hoje, às 20h, contra o seu maior rival. As emoções vão tomar conta. Sim, o Grêmio vai levar um pau.
2: Coitado de ti,
0: imagina,
2: Alisson,
0: se eu fosse narrador, ô Samara Santos.
2: Você já ia ser linchado lá pelos torcedores.
0: Lá vem o Grêmio, olha o Grêmio, chutou, é gol. Que droga. Ia narrar só o gol do Internacional, Samara Santos. O Inter se movimentou nos bastidores para o Grenal de hoje pelas quartas de final da Copa do Brasil. A diretoria pagou os salários e quitou parte dos direitos de imagem atrasados. O elenco concentrou para o clássico das 20h na arena. O Colorado adiantou o salário do mês de setembro, que estava previsto para o dia 8, e pagou uma parte dos direitos de imagem que estavam atrasados. Mas ainda restam algumas pendências a serem pagas aos atletas. O Internacional chega pressionado para o Grenal sem vencer as 6 partidas. O Colorado tenta amenizar a crise na temporada e buscar a classificação às semifinais da Copa do Brasil. Estas as informações do Internacional, senhoras e senhores. É a tua irmã que veio ali, ou Samara Santos?
2: É minha mãe.
0: Rapaz!
2: O que você achou?
0: Eu achei que ela tá muito melhor do que você.
2: O dom de acabar
0: até
2: com
0: ele. Achei que era sua irmã.
2: Mas é uma honra, um privilégio, tá inteirona mesmo.
0: Parabéns pra mamãe da Samara. Como é que é o nome dela?
2: Dona Silvânia.
0: Dona Silvânia.

0: alegria e formação, Paulinho e Fábio no bailão. Dois explosivos. Explosão vai ser hoje à noite, uma explosão de emoções. A fumaça vermelha.
1: Oita, olha, sonhar é bonito, né?
0: Vamos tocar o terror naquela arena, Samara Santos.
1: Bora, vamos para os palpites.
0: Quero ver
1: mais
0: vocês
1: palpites.
0: Tudo indo embora murcho, assim, tipo.
1: Ah, teu sonho.
0: Que raiva desse meu time.
1: Vamos lá.
0: Perder em casa.
1: Oi, a Cristiane Senna colocou que ela acha que vai dar 1-0 para o Inter, é claro, disse ela.
0: Vale!
1: O Jonathan Brigman colocou, com certeza, o Inter ganha uma derrota. Oh, maravilha, foi bem na mensagem, Jonathan, um grande abraço. 2-1 para o Tricolor, disse a Salete. Oi, acho que vai dar 1-0 pro Inter, porque os dois estão muito ruins, a Vera Rec do Arroio Grande. Então, um choradinho ali, ela acha que vai dar pro Inter. Boa tarde pra Helena. Oi, Helena, ótima tarde por aí. Boa tarde, dupla. Hoje vai dar empate e nos pênaltis vai ser nós, é claro, o Inter, o maior do Sul.
0: Dale, dale, dale.
1: Só segundo a Regina aqui, ó. E o Alisson não trabalha amanhã. Amanhã vai estar de folga,
0: vou
1: o Alisson.
0: De folga do Vai de Carona.
1: Será que ele vai ter esse
0: já
1: privilégio?
0: Peguei a assinatura do Big Boss.
1: Já pegou?
0: Já.
1: Ah, então eu tô atrasada. Mais mensagens, Tamires Monique da Rosa, grande abraço, obrigada pela audiência. Melhor time do Sul é o Inter, 3-0, a Maria Denise, é o palpite dela, direto de Encruzilhada do Sul.
0: Alô, turma de Encruzilhada.
1: Olha, agora deu uma balanceada nos palpites, tá? Bastante palpite pro Grêmio, bastante palpite pro Inter, a turma deu uma equilibrada a mais. Boa tarde, vai dar Grêmio, disse a Silvane Nair Keller. Oi, Silvane, ótima tarde por aí, mais mensagens chegando por aqui. Eu tenho a mensagem aqui que eu não li ainda, da Gessi, deixa eu ver
0: por
1: se eu...
0: Por favor, leia então.
1: Vou ler, ó, 1-0 pro Grêmio é o palpite dela, tava atrasada a mensagem, perdão. Será que vai acertar amanhã? Eu quero buscar essas mensagens aqui, ó, pra ver se alguém acertou o palpite.
0: É, busque porque estarei de folga, não vou poder auxiliar
1: nisso. Não, você
0: busca
1: então, nesse caso. Eu não vou. Mas eu vou ter que vir. Sabe o que acontece? O Big Boss vai dar folga pra gente no nosso programa, que
0: isso,
1: não vai de carona.
0: Exatamente, não vai de carona.
1: Mas não no dia inteiro de trabalho. Aí eu vou ter
0: não,
1: que
0: é
1: vir normalmente, no meu horário, fazer um bom de arauto.
0: Porque nos outros programas a gente não apostou nada, a gente só apostou no Vai de Carona, né?
1: Então amanhã eu só vou estar de folga do Vai de Carona, gente. Do resto não, tá?
0: É, amanhã eu vou poder assim, ó, né? Tirar um descanso, 20 pro meio-dia.
1: Tá indo embora?
0: Partiu. Vou almoçar sossegado.
1: Que sonho.
0: Vou pra casa.
1: A utopia.
0: Curtir a minha folga.
1: Tá bom.
0: Tá bom?
1: Aham.
0: Vem aí o show do intervalo, último bloco, já tem presentes pra turma.

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1: 17 para as duas, Arauto.
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2: Na região dos vales, 27 graus.
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0: Samara Santos vai estar assim amanhã. Após a derrota do seu time, eu bebi minha bicicleta,
3: coitado, gente. Amanhã vocês já sabem, não estarei no Vai de Carona, desde que o Grêmio ganhe.
0: Quem é que tá se dando bem hoje, Samara?
3: Vamos falar sério neste programa e liberar presentes. O par de almoços do Bar do Raul acabou de sair para Franciele Dumer Santos.
0: Ganhou! Parabéns, parabéns, parabéns. Assim fechamos mais uma edição do nosso Vai de Carona e sem atraso, Samara Santos.
3: Uau, palmas, produção. Conseguimos.
0: Alô, Big Boss.
3: Sobe o salário que eu tô gastando demais.
0: Tamo merecendo, hein, Big Boss. Tamo merecendo, ó, entregando no horário.
3: Pontualmente. O que que o Alisson não faz por uma folga, né? Maravilha.
0: Pontualmente 2 da tarde, na sequência vem aí Eduardo Gressi. Tchau, Samara.
3: Tchau. Tem mais.

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gosto dessa frase: aqui a sua tarde é demais. Porque isso descreve muito bem o que é o Clube da Arauto. Ah, o clima é diferente, né? Muito bem, meus amigos. Boa tarde, está começando mais uma edição aqui do Clube da Arauto. 2:09 depois do Vai de Carona. Clube começando, né? Como é que você está? Tudo bem? Tarde quente da nossa quinta-feira. Hoje, dia 3 de setembro. Deixa eu ver a temperatura. Eu acho que deve estar perto dos 30 graus, será? Deixa eu ver aqui atualizando. 28. Tá quase. 28 graus, então, de média para o Vale do Rio Pardo. Sol com nuvens aqui para nossa região. Temos previsão de instabilidade. A chuva deve retornar aí para o Vale. Não com muita intensidade, não é muita chuva, porque vem frio por aí. Pois é. Essa onda de calor é porque está chegando a chuva e depois vem o frio. E onde quer que esteja, o nosso muito obrigado pela sua audiência, pela sua companhia. Bora aproveitar cada instante da programação aqui da Arauto. Vamos juntos então até às 5. Sou Eduardo Glass, tô chegando para te acompanhar em todos os momentos aí da sua tarde. Você tá por casa? Você está no trabalho? Quem sabe tá no carro agora se deslocando pelas ruas do centro, pelos bairros, no interior, nas rodovias? Obrigado pelo carinho, viu? Pela sua audiência. 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Também as notícias do portal.

0: preferida durante todo o seu dia. Vamos lá, chegando na área com os presentes também, gente. 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
0: A pergunta é simples e direta. Atenção, atenção. Tahiti e galego são tipos de quê? Tahiti e galego são tipos de quê? 9 957 022 00 para você responder. Você tem a resposta? Você sabe o que é? Eu sei que você sabe. Eu sei que você tem a resposta. Tahiti e galego são tipos de quê? Não pode faltar na caipirinha também. Ah, quero ver quem tá comigo nessa tarde aí. Já tá chegando aqui os recados. Vamos lá, minha gente. Vamos participar. Manda aí pro nosso WhatsApp acompanhado do teu alô, do teu recado, me conta o que é que você tá aprontando. Assim vai ser incrível a tarde aqui do clube. E pra começar muito bem com Fred e Fabrício. Te amar é meu talento. 2:12.

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2: menos é mais com Pablo. Saudade inconveniente. Muito bem, meus amigos. Que baita início de programa. Essa tarde promete, hein? Eu já tô vendo que essa tarde aqui vai ser boa demais com o Clube da Arautos.

0: ou não é? 995-70-2200 pra você trazer a resposta. Tahiti e galego. Siciliano também tem, se não me engano, né? Mas enfim, não tá na pergunta aqui. É, Tahiti e galego. São tipos de quê? Mas siciliano também tá valendo. Você sabe? Manda aí pro nosso WhatsApp. 995-70-2200. Já tem uma galera por aqui. É muita participação. Um abraço todo especial aqui pra turma de linha Santa Cruz. Alô, Cássio, tudo certo por aí, garoto? Certa resposta aqui, meu amigo. Tamo junto. Também vem a mensagem do Matheus Crote. Boa, valeu, Matheus. Um abração pra você, meu querido. Tá curtindo a tarde aqui da Arauto, né? Que maravilha. Quem mais? A Dailene. A Dailene Pinto, como é que você está, Dailene? Tudo legal? Tudo bem aí contigo? Deixa eu ver, ela acertou a charadinha. Será? Será que tá certa a resposta? Tá mais do que certo. Valeu, um abração pra você, minha amiga. Tudo de bom, aproveita ao máximo essa tarde bacana na nossa companhia, certo? Eu sei que ela tá sempre na audiência da Arauto, todos os dias curtindo aqui a nossa rádio, isso é muito bom. A gente adora. Por aqui também a Rosana, mandando a sua mensagem, valeu, um abraço pra você. Aqui é a Fernanda. Oi, Fernanda. Claro que sim, minha amiga. Vamos mandar o link aqui. 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
0: 2h24, Arauto.
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0: Na região dos vales, 28 graus.
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Vamos lá, com mais sucesso na tarde aqui do clube, agora tem Bruno Rosa com Jorge Matheus.

0: Brechia. Hugo e Guilherme tocando na tarde aqui do clube. Ah, sonzeira agora aí, não vale a pena, hein? 20 minutos para as 3. Agora você vai curtir o Vale a Pena Ouvir de Novo. Eu duvido que você não vai cantar junto nessa música de hoje. É uma música nacional. 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Hoje vamos com a música que foi lançada em 1999. O grupo que ficou famoso do dia pra noite, praticamente. A canção explodiu nas rádios brasileiras e transformou o grupo em um fenômeno nacional da noite pro dia. Pra você curtir, pra você relembrar, vamos para 1999, Los Hermanos. Ana Júlia, aqui no Vale a Pena, desta quinta-feira. Bora curtir.
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Júlia, Los Hermanos, que é sonzeira, meus amigos. Vale a pena ouvir de novo clássicos da música de volta na programação aqui das tardes do clube. Você sabe, né? Uma música sempre muito bem selecionada, o melhor dos anos 70, 80, 90, comecinho dos anos 2000. É bom relembrar este tipo de música, né? Estes sucessos que nunca saem de moda também. Você sempre vai lembrar de bons momentos que você viveu. Tudo isso nas tardes aqui da Arauto. Vale a pena, amanhã tem mais, hein? Todos os dias. Muito bem, meus amigos. 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E hoje a pergunta. Pergunta é a seguinte, ó. Tahiti e galego são tipos de quê? Você tem a resposta? Eu tô curioso pra saber se você tá na companhia da Arauto, se você tá me ouvindo. Então manda aí pro nosso WhatsApp, eu quero mandar o seu abraço aqui no ar. Mandar o seu alô. Manda aí pro WhatsApp. Eu vou pro intervalo, já já de volta com Corpo e Alma e Traia Veia.

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2: Arauto. 12 para as 3. 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
2: Na região dos Vales, 28 graus.
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Vamos lá com mais sucesso na tarde aqui do clube. Agora tem Corpo e Alma com Traia Veia, Três Vícios.

0: Arauto, alegria e informação, a nossa eterna rainha da sofrência, Marília Mendonça, tocando na tarde aqui do clube. Eu sei de cor. Fechando aqui a nossa primeira hora, vamos juntos até às 5. Sou Eduardo Glass, na tarde bacana da nossa quinta-feira, e o rádio muito bem sintonizando na Arauto, né? Já já tem mais. 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
0: Você vai curtir Guilherme Benuto com Panda. Eu duvido.

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2: 3:03, Arauto.
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Muito bem, são 3:09. A temperatura em Santa Cruz e região em 28 graus. Direto do portal Arautos, destaques em notícias. Procissão das criaturas 2026 é cancelada e adiada para o ano que vem. A organização do tradicional evento de Santa Cruz informou que dificuldades para captar recursos viabilizaram a realização do evento neste ano. Segundo nota divulgada nas redes sociais, o espetáculo movimenta cerca de 1,8 milhão de reais na economia local. Hospital Ana Nery amplia a estrutura cirúrgica com tecnologia de última geração. A instituição recebeu uma plataforma de vídeo laparoscopia 4K com fluorescência. O equipamento amplia a precisão e também a segurança em cirurgias oncológicas e procedimentos abertos. O investimento supera 1,6 milhão de reais. E cerca de 105 mil veículos devem passar pela 287 no feriado da Independência. A Rota de Santa Maria estima maior movimento entre amanhã e sábado. Entre as praças de pedágio, a maior previsão de fluxo é em Verão Soares. A orientação é que os motoristas planejem a viagem com antecedência e redobrem os cuidados com a segurança. 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

Arauto toca mais. Na música 1, Guilherme Benuto com Panda, Eu Duvido. Música 2, Cleito e Romário com Zé Felipe, Se Eu Te Perdoar. Música 3, Diego e Vitor Hugo, Moça Pra Casar. Na música 4, tem Felipe Rodrigo, Gosta de Rua. Música 5, Henrique e Juliano, Amigo da Minha Saudade. E na música de número 6, pra fechar a edição aqui da tarde do Arauto Toca Mais, Maiara e Maraíza, Vai Lá.

tá formado sorteios. Alô, Rejane, Rejane Linhares. Tudo bem, Rejane? Boa tarde, Edu. Estou aqui ligada na programação. Ótima tarde pra você. A resposta da charadinha é certa resposta. Valeu, minha amiga. Excelente quinta-feira pra você. A Sidônia é Sidônia Kleinert. Também mandando seu oizinho aqui, né? Valeu, Sidônia, um abraço, tudo de bom, obrigado pelo carinho, pela audiência. Por aqui também vem a participação 995

0: Patrícia, do bairro São João. Oi, Patrícia. A gente vai indo de bairro em bairro, de cidade em cidade. Certa resposta aqui, minha amiga. Por aqui também a Eliane Werther. Ela que é de Veracruz, do bairro Imigrantes. Sempre ligada na Arauto.
1: Ah, eu fico feliz em saber disso, viu? Eu fico muito contente.
0: Valeu, Eliane. Continue sempre na nossa companhia. A pergunta de hoje, para você que vai participar no WhatsApp, 995-702200. Você manda aí o seu abraço e conta o que você tá fazendo. A galera que tá contigo também, aquele sucesso que você também tá afim de ouvir. E responda, Tahiti e galego, são tipos de quê? Você sabe? Então manda pro WhatsApp que daqui a pouco tem mais recados da audiência aqui da Arauto.
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0: Ah, essa aqui também é boa. Tá bombando essa música. Zezé de Camargo. Sem o Luciano, só o Zezé. Irmão da Lu e amigo das estrelas.

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0: Na região dos vales, 28 graus.
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2: Muito bem, estamos de volta à tarde aqui do Clube da Arauto. 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

do jeito que você sempre quis. Zezé de Camargo, irmão da Lua e amigo das estrelas.

0: 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Lucas Igor, Flash. Muito bem, meus amigos, essa aqui tá no top 10 da Arauto. Para as mais tocadas da programação da 95.7. 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
0: Ah, essa aqui é pra relembrar. Essa fez sucesso. João Bosco e Vinícius.

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3: Na região dos vales, 27 graus.
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3: Muito bem, estamos de volta. 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

do jeito que você sempre quis. Essa é daquelas que você vai cantar junto. João Bosco e Vinícius, Chora Me Liga. 2 minutos para as 4. Ótima quinta-feira para vocês. Estamos juntos aqui na Arauto.

0: 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Dua Lipa tocando aqui na tarde do clube. Pra fechar mais um bloco, também mais uma hora. Meus amigos, o WhatsApp aqui bombando, cheio de mensagens. Isso é Arauto, é o clube. Bom demais ter a sua companhia por aqui. Já já, mais sucesso pra gente curtir junto.
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0: A próxima, Felipe Araújo.

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1: Victor e Léo, Borboletas. Pra fechar mais uma sequência, mais um bloco pra conta aqui do Clube Daral. 4h23, e lembrando, gente, tem blitz de adesivação de carros aí para os shows da Oktoberfest 2026. Vai ser no sábado agora, né? Neste sábado, dia 5, a partir das 10 horas da manhã, em frente ao Parque da Oktober. Cada carro adesivado vai ter direito a um ingresso arena. E vai ser retirado na semana do dia 5 de outubro, mediante a apresentação do veículo adesivado na bilheteria do Parque da Oktoberfest. Então chegue cedo e garanta aí o seu. Para compras também, os ingressos aí para os shows nacionais da Oktober, 11tickets.com.br. Sim, já estamos começando a respirar esse clima de Oktoberfest, né? Tá chegando a hora da nossa festa da alegria. Maravilha, meus amigos, vamos aos recados, participações. Manda um abraço aqui, minha grande amiga Janete, parceira da programação aqui da tarde do clube. Estou falando da Madegás. Alô, Janete, ela respondeu também a nossa charadinha. Inclusive, ela comentou aqui que tem 4 pés aí na casa dela, plantados bem estrategicamente para não faltar na caipirinha. Viu só? Tá certo, aí sim, né? Não pode faltar. Valeu, Janete, um abraço pra ti, minha amiga, tudo de bom. Madeireira Madegás, na audiência, na companhia, em linha Santa Cruz. Valeu, Janete, pra você, pra toda a turma aí, vai meu carinho, meu abraço. Também vem o recado aqui com a resposta da dinâmica da tarde. Falando nisso, pra você que tá ligando o rádio agora, 995-7-022-00, pro teu recado, pra tua participação. Você manda o seu abraço e já responde também. Tahiti e galego são tipos de quê? Pra você que tem a resposta, já manda aí pro nosso WhatsApp. Por aqui, a Nair do bairro Esmeralda, tá pedindo sucesso com Henrique e Juliano. Certa resposta, Nair. Obrigado pela sua audiência, viu? Aos amigos aí do bairro Esmeralda, um forte abraço pra todos vocês. Aqui também vem a mensagem do nosso amigo André. Boa, garoto. Certa resposta aqui, André. Estamos juntos, claro que sim. Abração pra ti e pra toda a galera. Em Vale Verde também estão participando. A Bianca mandou um recado, é isso? Maravilha, obrigado pela audiência. Alô, cidade de Vale Verde. Bianca da Cabanha Criador. Sintonizados também na programação aqui do clube. Maravilha. 995-7-022-00. Vou pro intervalo. Daqui a pouco tem Israel e Rodolfo.
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1: Na região dos vales, 26 graus.
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do jeito que você sempre quis. Mais música boa na tarde aqui do clube. Agora tem Israel e Rodolfo. Arruma um bão.

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Henrique e Juliano. Traumatizei. Fechando mais um bloco, mais uma sequência aqui do Clube da Arauto. Bem, meus amigos, quase finalzinho do programa. 19

0: tem acessado ainda a plataforma de sorteios, vai lá que dá tempo ainda. Eu tenho aqui um vale-compras de R$100 do Schultz Supermercados. E também tem par de ingressos para a primeira festa do Chopp e da cerveja com Cauê Brixner e Grupo Presença, sabadão agora, dia 5 de setembro. Você não vai ficar de fora, né? Vai lá, garanta a sua participação, porque daqui a pouco eu posso estar anunciando o seu nome aqui na Arauto. Você ganhando presente.
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0: E tem mais sucesso. Daqui a pouco, Traia Venha com Murilo Huff. Eu não previ.

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0: Na região dos vales, 26 graus.
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4: Muito bem, estamos de volta, reta final aqui do clube. 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

0: 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Oba, oba, Samba House, te amar foi ilusão. Fechando a edição de hoje aqui do Clube da Arauto. E agora tá na hora de dar presente.
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0: E hoje nós perguntamos, Tahiti e galego são tipos de quê? A resposta, limão, né, gente? Pra você que participou aqui na tarde respondendo também a nossa dinâmica, obrigado pela participação. A turma tá só pela caipirinha com limãozinho que eu tô sabendo. Vamos lá agora com os presentes. 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E ainda tem par de ingressos para a primeira edição da Festa do Chope e Cerveja com Cauê Brixner e Grupo Presença. É sábado agora, dia 5 de setembro, na linha João Alves, na comunidade São Francisco Xavier. E quem vai fazer a festa por lá é você, Tamires Costa. Parabéns, Tamires. Boa festa pra você, tá bom? Feito, gente. Fechando o clube. Que volta amanhã, 14h. Amanhã, sexta-feira, né? Amanhã, sextou. A gente se fala na programação da Arauto. Valeu. Obrigado pela audiência, pela companhia. E até amanhã com mais um clube da Arauto.

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2: 5 horas, pontualmente 5 horas. 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

estamos começando mais uma atração da sua Arauto a partir de agora. Isso! Após o colega Eduardo Glesser com o Clube da Arauto, seguimos por aqui, Mundo Sertão, para você no seu final de tarde. Hoje, quinta-feira, quintou, antevéspera já do final de semana, hein? Quase, quase lá, pezinho quase na sexta-feira. Então, quinta-feira hoje, dia 3 de setembro. Sou Dalvan Barros, por aqui estou com você. Seguimos juntos aí na programação da Arauto até às 7 horas, né, no seu comecinho de noite, com o nosso Mundo Sertão, com muita música, sol fino do sertanejo. Tem também o som das bandas, a sua participação, contato. Já estou esperando aí. Nosso WhatsApp segue liberado. 995-7022-00. Me conta como foi o seu dia, o seu trabalho. Tá tudo certo? Já tá indo para casa, quase saindo? Então, beleza, hein? Espero o seu contato e o seu recado, tá bom? Através de áudio, pode ser aquela imagem bacana também, pode mandar pra gente, faz o registro e bora participar. 5:10, 5:10, um bom final de tarde pra você, com muita música, participação também, as informações, as manchetes, os destaques em notícias, pra você aí ficar bem informado. Além disso, também os detalhes da previsão do tempo ainda hoje aqui no nosso programa. Já atualizando a temperatura em Santa Cruz, Veracruz e em toda a região dos vales, 24 graus. Sol, né? Deu uma sumida aí, sol entre nuvens. Tivemos um dia lindo, né? Um amanhecer aí fantástico, céu azul, e agora então o solzinho já se escondeu. Mas tá por aí, né? Entre nuvens. É desse jeito o clima, então. Do final de tarde desta quinta-feira. Vamos lá, daqui a pouquinho trago pra você os presentes de hoje. Vai participando lá, tá bom? Plataforma de sorteios tá recheado de muitos presentes. Começando com Maiara e Maraíza e Leonardo. Rumo a Goiânia, começando o nosso Monte Sertão.

5:16, 5:16, Fred e Fabrício, agora tá na hora de informações. 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E Procissão das Criaturas é adiada para 2027. A organização informou que não conseguiu captar os recursos necessários para realizar o evento neste ano. Segundo a nota, a festa movimenta cerca de 1,8 milhão na economia local e não poderia ocorrer em formato reduzido devido ao grande público e às questões de segurança. Vamos lá de mais música boa chegando para você, Panda Corpo Nu. Bom final de tarde por aqui, o nosso

0: 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Aí aquele sertanejo clássico raiz, fechando muito bem a nossa primeira sequência de sucesso, João, Paulo e Daniel. Hoje eu sei, que maravilha. É, começando muito bem o nosso Mundo Sertão. Desta quinta-feira, dia de TBT, e a gente curte o que é sucesso também, com certeza, hein? Legal demais. 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Vamos lá trazer a participação. Boa tarde, meu amigo Dalvan Alberto Dias, no trabalho, no escritório em Santa Cruz, ouvido, ligadinho na Arauto. Que maravilha. Sempre na sintonia, coloca no sorteio. Ah, muito bem, abraço pra você. Outro, Alberto Dias, no seu escritório e trabalhando, mandou foto aqui, ó, através da internet, acompanhando a 95.7. Que maravilha, bom trabalho pra você, tá bom? Você e os colegas aí na audiência, sempre acompanhando a gente. Olá, muito boa tarde, gostaria de ouvir a música do Luan Santana. Quem tá mandando pra gente o Vavá, é isso? Fala, meu queridão, tudo certo? De Encruzilhada do Sul, tá participando. Legal, então, Vavá. Ótima tarde pra você, Encruzilhada, tá bom? Vamos lá de intervalo, volto na sequência.
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0: Claro que tem mais sucesso chegando pra você já já. Israel e Rodolfo, hoje não.

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3: 5:28. 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
3: Na região dos vales, 24 graus.
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20: Maravilha, estamos de volta. 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

20 minutos faltando para 6, 20 para 6. Cleito e Romário com o Zeneto e Cristiano. Bom do Sertão para você, o seu final de tarde. Do jeito que você gosta, com informação e muita música. 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Temperatura de 23 graus. E Feira do Livro de Veracruz reúne mais de 3 mil obras. A 28ª edição começou nesta quinta-feira e segue até domingo no Parque da Feira da Produção. A programação inclui atividades para toda a família e a participação de mais de 2 mil alunos. O evento também ocorre junto com a mostra de teatro escolar.

0: Informação, tá aí uma roupagem mais nova, a música Alucinação, nas vozes de Amado Batista com Gustavo Lima. Que maravilha, fechando muito bem mais um bloco de sucesso pra você do Mundo Sertão desta quinta-feira, o seu final de tarde do jeito que você gosta. Tá saindo do trabalho, quem sabe já bateu o ponto aí, tá tudo certo, tá indo embora. Levando a gente de carona também, tá no trecho, acompanhando Arauto. Já chegou em casa, beleza, agora aquele banho, né, aquela roupa mais, né, mais confortável, isso, exatamente. É aquele chimarrão também, claro, que não pode faltar, né? Aquele final de tarde com muita música e a informação deixa por conta aqui da 95.7. Combinado? Então tá beleza, hein? Ou quem sabe você ainda está trabalhando. Quero mandar um abraço aqui. Boa tarde, tudo bem? Tudo certo, tudo certo. A turma trabalhando. Estamos na escuta da Arauto aqui em Linha Santa Cruz. Rose e também a Giane finalizando os últimos detalhes da loja popular que inaugura no Sabanão, em Linha Santa Cruz. Abraço, Rose, também Giane, obrigado pelo carinho de vocês. Sucesso aí na loja, tá bom? Em Linha Santa Cruz está participando. Mandou foto pra gente aqui, ó. A todo vapor, que bacana. Obrigado pelo carinho de vocês e excelente final de tarde, bom trabalho. Vamos lá, seguimos por aqui. Olha só, a turma que já chegou em casa. É, já está por casa no descanso, assim como eu já falei, né? É aqui o recado do Fernando Oliveira, ó, já chegou em casa, trabalhou hoje, tá tudo certo, agora no descanso, né? Aquele chimarrão também especial e acompanhando a boa música da Arauto, ele que manda recado pra gente do bairro Arroio Grande. Valeu, Fernando, agora sim, né? Bom descanso pra você, coloca água pra esquentar e bora matear, tá bom? É desse jeito. Intervalo, volta na sequência.
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0: Vamos lá, daqui a pouquinho. Daqui a pouquinho tem sucesso do João Bosco e Vinícius com Hugo e Guilherme. É já.

0: 13 para 6, Arauto.
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Um minuto faltando para 6 horas, 1 para 6. João Neto e Frederico, é sucesso, é música boa para você, Mundo Sertão. E tá na hora de mais informações, os destaques em notícias. 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E nova alça da Avenida Paul Hartz terá muro de contenção e deve ficar pronta no início de 2027. A estrutura vai ligar a avenida à Rua Marechal Floriano e criar uma rota alternativa em direção ao centro. A prefeitura já abriu licitação para a construção do muro. A obra está estimada em 32 mil.

0: é o bailão raiz aqui do nosso Mundo Sertão. Os Atuais com Thalita e Elisa. Mississippi. Que legal, hein? Que baita releitura. Muito legal aí no som das bandas. Pois bem, fechando assim a nossa primeira hora. Já passou, né? Passa rapidão. Estamos já chegando na segunda parte. Mais informações para você. Além disso, os detalhes da previsão do tempo para você acompanhar. Além, claro, muita música. Volte já já.
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0: Sucesso que você gosta. Essa tá nas paradas de sucesso e, claro, toca na Arauto pra você. A sequência, Eduardo Costa. Imagina eu. Imagina eu.
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0: Seis e quatro, Arauto.
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0: 6:16, 6:16, banda Passarela. 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Mais de 100 mil veículos devem passar pela RSC 287 no feriado da Independência. 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A orientação é planejar a viagem e evitar os horários de maior movimento. Na sexta-feira, o fluxo deve ser menor, antes das 16 e após as 18 horas. Em caso de emergência, o atendimento na rodovia pode ser acionado pelo telefone 0800-100-287, disponível 24 horas por dia.
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0: alegria, informação, som das bandas pra você, São Marino, e a página virou. Muito bem, fechando mais uma sequência, já já tem presentes, daqui a pouquinho a turma tá faturando presente aqui da Arauto, hein? Você já tá participando? É isso? Então tá bom, hein? Vamos lá, daqui a pouquinho tem ingresso lá, Barca Show Clube, amanhã tem banda G10, mais banda da casa, também restaurante da Gruta, aquele rodízio de pizza pra você também tá participando. E claro, a promoção do mês de setembro do meu churrasco, em parceria também com as lojas Quero Quero também, gente, ó, vale inscrição para a Corrida da Alegria, agora no dia 12 de outubro, tá bom? Certo? Tem pra você então essa inscrição, bora participar, tá bom? São aí os sorteios, os presentes na nossa plataforma. Vamos lá por aqui, tem audiência que tá mandando recado pra gente. Boa tarde, Dalvan, por aqui a Vitória Viviane da Silva, de Cerro Alegre Baixo, só curtindo aí o Mundo Sertão, limpando a casa e tomando aquele chimarrão com as crianças. A Mariana e também o Rafael, meus filhos amados, sempre, sempre acompanhando a Arauto. Que maravilha! Ô Vitória, capricha na limpeza e na faxina, tá bom? Capricha aí, certo? Abraço também pros filhos, aquele chimarrão especial, ouvindo a boa música, ficando também bem informado. Por falar em informação, daqui a pouquinho, todos os detalhes da previsão do tempo. Olá, bom final de tarde, amigo Dalvan, tô na escuta, Jorge Luiz Ferreira, isso, do bairro Bom Jesus, um abraço, outro pra você, tá na sintonia, bairro Bom Jesus, acompanhando a Arauto também, maravilha. Olá, tudo bem? Tudo certo? Quem mandou recado aqui foi a Ângela. Oi, querida, a nossa colega aqui, né? Hoje, inclusive, a gente estávamos conversando. Ela que trabalha aqui conosco também. Ângela, já vou mandar pra você aqui, tá? Ah, ela pediu o link dos sorteios. Não tem ainda? Ai, ai, ai, hein? Não tem ainda o link pra participar? Já mando pra você, tá bom? Participa, eu volto já já.
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0: Vamos lá, depois do intervalo tem Hugo e Guilherme com Ana Castela. Todo mundo menos eu.

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3: 6:27. 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
3: Na região dos vales, 22 graus.
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3: Estamos de volta. 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

0: Maravilha, 22 minutos faltando para as 7, 22 para 7 e o coração pirou. Depois do sucesso aí do Rogério Magrão, tá na hora de acompanhar as informações da previsão do tempo.
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0: 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Rafael Cunha com as informações da previsão do tempo. Boa noite, Rafa.
3: Muito boa noite a todos que nos acompanham. A máxima hoje na região alcançou os 28 graus e à noite deve ter chuva. Tendência para chuva que faz com que amanhã a temperatura não suba tanto, mas o dia seja igualmente ensolarado, com possibilidade um pouco mais de nebulosidade. Amanhã a temperatura varia entre 11 e 21 graus e no sábado também um dia ensolarado, temperatura variando entre 9 e 19 graus. Com as informações do tempo, Rafael Cunha.
0: Valeu, Rafinha. Trouxe pra gente as informações da previsão do tempo. Vamos lá, de mais sucesso pra você, agora faltando 19 para 7.

0: alegria, informação, amor fantasma, Tia Chaleira. Fechando muito bem mais uma sequência, Mundo Sertão, daqui a pouquinho já fechando também. E aí eu volto na sequência aí com o Bom de Baile. É pra você na sequência aí, após o nosso Mundo Sertão. Olá, ótima noite, abraços, Aline Vilgues, de Alto Boa Vista. Mandou aqui pra gente uma imagem muito bacana. Deixa eu ver aqui, olha só o radinho. Radinho aqui na Arauto, gostei do rádio e também, além disso, o chimarrão, que não pode faltar, além da boa música daqui da 95.7. Boa! Aí, gostei! Valeu, Alice! Obrigado, tá, pela audiência, sempre acompanhando a gente. Alto Boa Vista, deixa eu curtir a foto aqui. Pronto, agora sim. Bom final de tarde pra você, meu amigão, ótimo descanso. Então, tá certo, fechando aí as atividades hoje ao som da Arauto. Que bacana, olha aí, programação nota 10. O Valmor, né, mandou aqui, deixa eu ver se foi ele. Ele mesmo, Valmor Pereira, tá na sintonia, então tá certo. Bom descanso pra você, obrigado pela audiência, tá bom, querido? Olá, sua Carmen de Rio Pardo, descansando, ouvindo a melhor. Manda música pra Fabiana do Gassen. Alô, turma do Gassen, na audiência, Rio Pardo, alô, Fabiana. Tá acompanhando a Arauto também, que maravilha. Bom descanso pra você, tá bom, Carmen? Tá na audiência em Rio Pardo. Olá, bom final de tarde. Deixa eu ver aqui. Boa tarde, sempre acompanhando a Arauto. Galera do Gassen, olha aí, a turma do Gassen tá todo vapor, hein? Acompanhando a Arauto, que maravilha. Bom final de tarde pra você também. Quem mandou aqui foi a Pati Meirelles. Valeu, Pati. Obrigado pelo carinho, tá bom? Bom descanso pra turma aí. Vamos lá de intervalo, volto na sequência.
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0: tem. E no TBT da Arauto já já tem. Vamos curtir Marília Mendonça, Leão.

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2: Na região dos vales, 22 graus.
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0: que programaço! É, nesta quinta-feira, o nosso Amor do Sertão tá aí, Sétimo Sentido, agora chora, malandro, chora, chora. Muito bem, tá na hora de presente.
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0: muito feliz. Muito bem, vamos lá então. Rodízio de pizza, restaurante da Gruta. Valdemir Oliveira, parabéns. Valdemir, é, tá se dando bem, hein? Com presente aqui da Arauto, aquele rodízio de pizza top das galáxias. Agora, quem vai se divertir amanhã, sexta-feira, La Barca Show Club com a banda G10? Eglacir da Costa Berté. Parabéns, então, aí aos ganhadores. Eu volto daqui a pouquinho com mais presentes também, com muita música, muito sertão. Retorna amanhã, na sexta-feira, eu volto daqui a pouco, então, com Bom de Baile. É já, já.

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1: Vamos lá, depois do intervalo, começando o Bailão Raiz com César Moreno e Rainha Musical.

0: pontualmente 7 horas. 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
10: 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Vamos lá, muito boa noite pra você. Dando sequência, mais uma atração da Arauto pra você a partir de agora. Noite desta quinta-feira, hoje, dia 3 de setembro. Show da Alvan Barros, quanto tempo, né? Pois então. Seguimos por aqui até às 9 horas após o Mundo Sertão. Mais sucesso pra você, o som das bandas. Você participando, interagindo, é através do nosso WhatsApp, que continua liberado aí. 995-70-2200. Quero aqui já atualizar a temperatura 21 graus. É, tá marcando aí, tem previsão de chuva para as próximas horas, né? Isto. Hoje, enfim, teve um dia lindo ao amanhecer, à tarde, também depois aí no finalzinho já nublou e há possibilidade de chuva. Vamos lá, dando sequência então, 7:07, 7:07, plataforma de sorteios, o convite para você participar por lá também tem presente. É, traz aí para você aquele clássico presente do Dog Center. Além disso, tem aí vale inscrição para a Corrida da Alegria, que acontece no dia 12 de outubro. De outubro, né? Isso, perdão. 12 de outubro. 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Vamos lá com música boa, tá chegando aí a primeira, abrindo assim o nosso programa. César Moreno com Rainha Musical e o Cheiro de Dove. Boa noite pra você.

0: Arauto, alegria, informação, Zeneto e Cristiano. É o barulho do foguete, fecharam muito bem a nossa primeira sequência. Boa noite, Arauto, na escuta. Mercedes Wagner está acompanhando a gente, obrigado pelo carinho, querida. Boa noite, Arauto, estou pescando em Candelária e ligado no Arauto, ligado, né? Na Arauto. Nelson Lopes mandou aqui pra gente uma foto, olha aí o radinho bombando na pescaria em Candelária, aqui no Som 95.7. Valeu, Nelson! Obrigado pela audiência. Vou depois traz presente pra gente aí, tá bom? Da pescaria. Então tá certo. Gente, ó, antes do nosso intervalo, tenho pra você aqui um convite. É, tem blitz de adesivação. Adesivação. Essa é a palavra pra você, então, participar. Tá bom? De carros aí para o show, os shows da Oktoberfest agora desse ano. Sabadão, dia 5, a partir das 10 horas, em frente ao pórtico da Oktober. E atenção, recado importante. Cada carro adesivado terá direito a um ingresso arena, que será retirado na semana do dia 5 de outubro, mediante a apresentação do veículo adesivado na bilheteria do parque da Oktoberfest. É importante esse recado, tá bom? Repetindo então, cada carro adesivado terá direito a um ingresso arena, que será então retirado na semana do dia 5 de outubro, mediante a apresentação do veículo adesivado na bilheteria do parque da Oktoberfest. Portanto, chegue cedo e garanta o seu. Para compras de ingressos, acesse eleventix.com. Então, blitz de adesivação. Agora, neste sábado, às 10, em frente aqui ao pórtico da Oktober. Prestigie.
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0: Depois tem Brilhação com Rainha. Sucesso, Louco, Apaixonado. É na sequência.

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2: Na região dos vales, 21 graus.
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0: Arauto, alegria, informação, tá aí pra recordar o TBT da Arauto. É, Marília Mendonça, Troca de Calçada. Esse é um baita sucesso, né? A gente ouve com certeza pra recordar. Vamos lá, o recado. A turma tá mandando pra gente em Rio Pardo, o José Amaro Limberger. Feche marrando na sintonia. Mandou foto aqui pra gente, né? Deixa eu curtir aqui. Gostei da foto, hein? É aquele chimarrão também especial, ouvindo a boa música da Arauto. Maravilha, abraço pra você, o José Amaro Limberger e também a Rita, na aldeia de São Nicolau, Rio Pardo, né? Tá na sintonia. A Vera Kipper também, muito boa noite, Vera, pra você, tá na audiência, acompanhando a gente também, que maravilha. Gessi Nunes da Silva também tá conosco, ótima noite pra você, tá bom, querida? Abraço aí. Vamos de intervalo, é isso aí, volto na sequência.
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0: Depois do intervalo tem, aí o homem chora.

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2: Vamos lá, estamos de volta para mais música agora. 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

do jeito que você sempre quis. Vamos lá então de mais sucesso. Chegando aí, O Homem Chora, banda modelo e Rogério Magrão. Hoje

0: Arauto Alegria Informação, tá aí, ouvimos Vai Lá, o som da Maiara e Maraísa, fechando muito bem, é a nossa primeira horinha, eu volto já já com o Toca Mais, são 6 músicas sem intervalo pra você acompanhar, votar e participar também, né? Na sua preferida, o som que você gosta, manda pra gente o recado, tô esperando, eu volto na sequência, desejo pra você uma excelente noite de quinta-feira. 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
0: Isso aí, essa é a primeira do Toca Mais 12B, São Francisco. Vai de...

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Vamos lá, 6 músicas em sequência, 8:04, 8:04, temperatura, vamos aqui atualizando, 21 graus. É uma chuvinha de leve por aqui, né? Bem de leve mesmo, quase nada, é, mas enfim, tem aí, né? Tem essa previsão de chuva aí para as próximas horas mais volumosa, mas enfim, é coisa passageira. Vamos lá, música 1 tem 12B, São Francisco, na música 2, Ancorado, João Bosco e Vinícius com Hugo e Guilherme. Na música 3, Savionzinho, Indústria Musical. Na 4, vamos ouvir Tchê Chaleira, Ego. Na música 5, tem Não Mexe Nas Minhas Gavetas, de Danilo e Davi. Na música 6, pra fechar, tem Eu Acabo Voltando, Banda Champion. Bora com você, participe.

0: Alto, alegria, informação, tá aí a banda Champion, na música 6, ouvimos Eu Acabo Voltando. Legal, vamos trazer aqui a participação, a Karine Balgarten está conosco. Karine, boa noite pra você, querida, obrigado pela audiência. Boa noite na escuta da Arauto, a Kathleen também, a Aline Prank, em linha Santa Cruz. Se possível, coloca a música da Ana Castela, Dona de Mim, a filha adora ouvir Arauto. Também é a melhor rádio. Olha só que legal a mensagem. Voto na música número 1. Alô, turma boa. Obrigado pelo carinho de vocês em linha Santa Cruz. A sintonia, né? Aline Bercher. É isso? Tá bom, você, Aline e toda a família aí acompanhando a gente. Maravilha. Olá, boa noite, Dalvan. Sou a Jane Silva de Entre Rios. Hoje vamos encerrar o terceiro turno da JTI com muito orgulho. Olha aí, sou colaboradora há 17 safras. Olha que bacana. Então tá certo, né? Bom trabalho pra você. Vai seguir acompanhando o Arauto, pra você aí, toda os colegas da JTI. É um bom encerramento de safra pra vocês. Bom trabalho também, né? Mandou foto pra gente aqui da galera trabalhando. Que bacana. E um certificado também, né? Parabéns. Parabéns, Jane. Obrigado pela audiência. Ela volta na música 1 também participando do Toca Mais. Vamos lá de intervalo. Volto já já.
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0: Eu moro no centro. Depois do intervalo tem Grupo Festerê com Cleiton Borges e o apartamento 104.

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0: faltou alegria, informação, desocupa, Matheus e Cauã. Aliás, né? Foi aqui Matheus Vargas com Kleber e Cauã. Pronto, agora sim. Fechando mais uma sequência, um bom de baile pra você, já quase reta final, né? Quase fechando aí a edição de hoje. Vamos lá com mais participações por aqui. Na audiência, abraço pra. Deixa eu ver aqui. O pessoal que tá participando. A Paty Meirelles, sou Paty, tudo certo? Tá na sintonia, né? Ela manda aqui pra gente uma excelente noite. Valeu pra você também, querida. Uma ótima noite também. Gente, lembrando, daqui a pouquinho já tem presente, né? Dá tempo de você participar ainda. Tem 16 minutos pra você mandar ver lá na nossa plataforma de sorteio, tá certo? Então, intervalo, volte já já.
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0: Vamos lá, daqui a pouquinho tem Me Ajuda a Te Esquecer, Porto do Som.
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0: Ora, faltando 14 para as 9.
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0: Na região dos vales, 19 graus.
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do jeito que você sempre quis. Vamos lá, Saideira chegando. Me ajuda a te esquecer. Porto do Som com Rainha, 8 para as 9.

0: Informação, tá aí, se chover mulher e a casa da tia, aliás, casa da tia nada, casei com a tia, essa é assim, é o som que você curtiu da banda Champion com Jonathan Pacheco, legal, hein, fechando aí o nosso Bom de Baile desta quinta-feira em grande estilo, convite pra você amanhã. Mais uma vez, estamos por aqui, se Deus quiser, a partir das 7 horas para mais uma edição do Bom de Baile. Antes um pouquinho, estamos com o Mundo Sertão a partir das 5, seu final de tarde. Combinado? Vamos lá então para ficar ainda melhor. Tem presente saindo na Arauto.
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